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0: volta disso, porque é assim, é ali que eu passo o meu tempo, é ali que eu fumo as minhas ganses, e estou sempre a levar com os golfinhos, sempre. A gente está a fazer ganses, estamos a levar com eles. Estamos a fazer ganses, estamos a levar com eles. É pá, eu quero ver se liberalizam pelo menos 5 graminhas por dia, para a gente não ter que levar todo dia, constantemente, com os agentes da autoridade, em vez de andarem a beber em outros sítios, andar a roubar carteiros, sei o quê, estão pingam ali, já sabem que a gente está ali, estão ali o dia inteiro. Ah, e depois mais uma coisa, roubam-nos as ganzas e não nos levam, levam as ganzas e a gente fica.
1: Quantos charros é que fuma por dia?
2: Eu 2 charros. 2 charros por dia.
1: Porquê que fuma?
2: Senti bem.
1: Não se consegue sentir bem sem charros?
2: Não, sem charros não consigo sentir bem.

0: pode vir, distorce.
1: Hulk, que qualidade.

0: Acabamos de escutar o terceiro andamento Allegro Moderato ma Risoluto da sonata para flauta, viola e harpa do compositor Claude Debussy, interpretado pelo trio Debussy de Paris, com Jacques Royer na flauta, David Binder na viola e Francis Pierre na harpa. A partir das 2 da manhã vamos escutar a Opus número 12 da coleção Tout Espoir est Perdu para a bateria de 8 peças, guitarra distorcida e caixotes do lixo amplificados, interpretada pelo grupo de 9 virtuosos Sipcot.
1: Esse canhão.
2: Não.
1: Ruk. Que má onda.
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0: passar 2 minutos das 8 da noite, hora de BBT Sun Radio na Universidade de Coimbra, nesta terça-feira, 30 de julho de 2024. No BBT de hoje, dedicamo-nos à percepção de morte, do luto e do sentido da vida na companhia do álbum Death Consciousness, editado em 2008 pela banda americana Have a Nice Life, e uma narração da obra Aparição, de Virgílio Ferreira. Fiquem desse lado com a RUC no 107.9 FM ou em RUC.pt.
1: Aparição, por Virgílio Ferreira. Editora Livraria Bertra. Esta obra, isenta de direitos de autor, ao abrigo do parágrafo 80 da Lei 45/85, é gravada para a Biblioteca Sonora da Biblioteca Pública Municipal do Porto, Jardim São Lázaro, 4099, Porto Codex. Para a Dorinha. Páginas 9. Sento-me aqui nesta sala vazia e relembro. Uma lua quente de verão entra pela varanda e ilumina uma jarra de flores sobre a mesa. Olho essa jarra, essas flores, e escuto o indício de um rumor de vida, o sinal obscuro de uma memória de origens. No chão da velha casa, a água da lua fascina-me. Tento, há quantos anos, vencer a dureza dos dias, das ideias solidificadas, a espessura dos hábitos que me constrange e tranquiliza. Tento descobrir a face última das coisas e ler aí a minha verdade perfeita. Mas tudo esquece tão cedo, tudo é tão cedo inacessível. Nesta casa enorme e deserta, nesta noite ofegante, neste silêncio de estalactites, a lua sabe a minha voz primordial. Venho à varanda e debruço-me para a noite. Uma aragem quente banha-me a face, os cães ladram ao longe desde o escuro das quintas, fremem no ar os insetos noturnos. Ah, o sol de lúdio reconforta. Esta cadeira em que me sento, a mesa, o cinzeiro de vidro, eram objetos inertes, dominados todos, revelados às minhas mãos. Eis que os trespassa agora este fluido inicial e uma presença estremece na sua face de espectro. Mas do júri, espectro muito surdo, sinto nas vísceras a aparição fantástica das coisas, das ideias, de mim, e numa palavra que o diga, coalha-me logo em pedra. Nada mais há na vida do que o sentir original, aí onde mal se instalam as palavras, como cinturões de ferro, onde não chega o comércio das ideias cunhadas que circulam, se guardam nas algibeiras. Eu te odeio, meu irmão das palavras, que já sabes um vocábulo, para instalar-me de vísceras e dormes depois tranquilo e me apontas a cartilha onde tudo já vinha escrito. E eu te digo que nada estava ainda escrito, porque é novo e fugaz e invenção de cada hora o que nos vibra nos ossos e nos escorre do suor quando se erga à nossa face. A mancha da lua fosforesce como o vapor de uma lenda. Um bafo quente sobe dessa água, sagra-me de silêncio como um dedo na fronte. E outra vez agora me deslumbra, em alarme, a presença iluminada de mim, a mim próprio, o eco longínquo das vozes que me trespassam. Como é difícil, miraculoso pensá-lo. Quanta coisa aprendi e sei, está aí à minha disposição quando vela preciso. Mas esta simples verdade do que estou vivo me habito em evidência, me sinto como um absoluto divino. Esta certeza fulgurante de que ilumino o mundo, de que há uma força que me vem de dentro, me implanta na vida necessariamente, esta totalização de mim a mim próprio, que não me deixa ver os meus olhos, pensar o meu pensamento, porque ela é esses meus olhos e esse meu pensamento, esta verdade que me queima quando vejo o absurdo da morte, se pretendo segurá-la em minhas mãos, revê-la nas horas do esquecimento, foge-me como fumo, deixa-me embrutecido, raivoso de surpresa e de ridículo. E todavia, sei hoje, só há um problema para a vida, que é o de saber a minha condição e de restaurar a partir daí a plenitude e a autenticidade de tudo, da alegria, do heroísmo, da amargura, de cada gesto. Há a ter a evidência ácida do milagre do que sou, de como infinitamente é necessário que eu esteja vivo e ver depois em fulgor que tenho de morrer. A minha presença de mim a mim próprio e a tudo o que me cerca é de dentro de mim, que a sei, não do olhar dos outros. Os astros, a terra, esta sala são uma realidade. existem, mas é através de mim que se instalam em mim, em vida. A minha morte é o nada de tudo. Como é possível? Conheço-me, o Deus que recriou o mundo, o transformou, mora-me a infinidade de quantos sonhos, ideias, memórias realizei em mim, um prodígio de invenções, descobertas que só eu sei, recriei à minha imagem tanta coisa bela e inverosímil. E este mundo complexo, amealhado com suor, com o sangue que me aquece, um dia, eu sei até à vertigem, será o nada absoluto dos astros mortos, do silêncio. Mas tudo isto é quase falso, é quase estúpido só de estar a pensá-lo, a dizê-lo, porque a sua evidência é um milagre instantâneo. A lua subiu ao céu quente, a sua água escorre-me agora pelo corpo. Lavo nela as minhas mãos e é como se me purificasse num tempo anterior à vida, num luminoso halo de coisas que me por nascer. Súbito, neste silêncio mineral, a porta da sala range, o vulto de minha mulher, o seu corpo franzino, espuma-se na sombra. Senta-se ao meu lado, estendo os pés ao luar sem dizer nada. Ao fim de muitos anos aprendemos a verdade na aparição da graça, num limiar de presença antes que sobre a terra fosse pronunciada a primeira palavra. Toma as suas mãos nas minhas e no deslumbramento da noite abre-se angustiada a flor da comunhão. Páginas 13. 1. Pelas 9 da manhã desse dia de setembro, cheguei enfim à estação de Évora. Nos meus membros espessos, no crânio embrutecido, trago ainda o peso de uma noite de viagem. O moço de fretes aveira-se de mim, ergue a pala do boné. É preciso alguma coisa, senhor engenheiro? Dou-lhe as malas, digo-lhe que há ainda um caixote de livros a desembarcar. Então é dar uma senhazinha, senhor engenheiro. Não me trate por engenheiro, sou professor do liceu. Com passinhos curtos, anda dobrando como se tivesse dores de bexiga. A cara e os olhos são vermelhos, ensopados em sangue. Carrega tudo aos ombros, como uma complicação de cordéis. Promete-me uma pensão muito boa mesmo na praça, que é já ali, e convida-me a segui-lo com os seus olhos lastimosos de aguardente. Está uma manhã bonita, com um sol íntimo dourando o ar, um vento leve da planície, fresco de orvalhos. À minha frente, o moço de fretes, agachado sobre si, vai dançando um estranho ritmo de arame, com os seus passos saltitados. Mal o olho, trago em mim um pensamento, um pesadelo de ideias, um cansaço profundo que me alaga, me submerge. A praça ainda é longe e não já ali, como me garantir o moço. Mas a angústia que me habita, a violenta redescoberta da morte que eu acabo de fazer, torna-me estranha esta cidade branca. Separam-me dos meus olhos vazios. Venho do luto, meu pai morreu. Tenho que fazer, em face da minha dor, da minha alucinação, estas árvores matinais da avenida que percorro, a branca aparição desta cidade ermida. Estamos quase, senhor engenheiro. Pelo entrado das ruas, carroças estremecem com um estrépito de ferragens. Cruzam-se diante de mim as fachadas dos prédios numa alucinação de luz. Uma vaga de aridez abre-me à imensidade da planície. Sobre o casario branco, vou descobrindo aqui e além manchas negras de velhos templos e ao alto, disparadas ao céu, as torres da Sé. Subitamente recordo-me do Dr. Moura. Fora com discípulo do meu pai e passara mesmo algum tempo para a nossa casa da Beira, meu pai escreveu-lhe dias antes de morrer. Eu tinha de visitá-lo, mas não antes de descansar, de me refazer, de achar dentro de mim a pessoa conveniente para visitas. Os seus passinhos travados, o moço de fretes anda mais depressa do que eu. Para agora, carregado de bagagem, olha atrás para que eu o não esqueça. Mas a cidade é fácil nesta rua principal. O que se perde nela não são os passos, mas apenas, quando muito, o olhar. Com efeito, nas súbitas arcadas que levam à praça, abre-se-me um obscuro labirinto onde julgo repercutirem-se, como ecos de uma gruta, os ecos do tempo e da morte. Cá estamos, senhor engenheiro. Sobe-se por uma escada íngreme, estreita, selada de frios muros como os de uma prisão. No primeiro andar há uma tableta de um médico-dentista. No segundo andar, um velho abre uma porta com o cabaz das compras. Atenção, é no terceiro. Quando cheguei ao alto, já o moço tocava a campainha. Um homem ébrio, enfim, um homem alto, corrente, com os óculos sujos enterrados no nariz. Senhor Machado, disse o moço, aqui o senhor engenheiro é professor do liceu, trouxe-o para aqui. O senhor Machado olhou-me, cumprimentou e por fim concentrou-se. Toda a sua massa varonil teve um toque de retraimento, como um arrepio de vergonha. Dava as mãos à frente do peito, com timidez, cerrava os olhos castos, com uma compunção beata. Eu, senhor doutor, para lhe ser franco, aceitar professores de liceu, hoje tenho muitas dúvidas. Falava devagar, centrado de virtude. Muito bem, disse eu, procuro outra pensão. O senhor Machado, porém, ergueu logo a mão alarmada, do cotovelo colado ao tronco, abanou a cabeça de olhos cansados. Não, não, o senhor doutor não me entendeu. O que eu queria dizer era que a minha casa exige o respeito. A minha casa é uma casa séria. Onde é que há tempo estive aí um senhor professor? Oh, senhor doutor, tinha aí uma senhora... Voltou-se para o moço. Estás à espera, Manuel? Paguei o moço, e o moço ergueu a pala do boné. Quando precisar, senhor engenheiro, é só perguntar pelo Manuel Pateta. O senhor doutor, continuou Machado, até, meu Deus, uma vez ia eu no corredor, apliquei o homem uma vez mais. Eu estava tão cansado, queria enfim estirar-me, dormir talvez um pouco. O quarto, largo e branco, dava para um terraço onde fios de roupa brilhavam ao sol. E um grelhar de galinhas que se ergueu não sei de onde, lembrou-me subitamente os grandes silêncios da aldeia. Cerrei as portadas da janela e estendi-me sobre a cama à procura do sono. Os olhos ardiam com uma espertina viva e só pude recordar. Eis que se me levanta de novo a imagem do meu pai, caído de bruços sobre a mesa, ao jantar, dias antes de eu partir. Todos os anos, pela vindima, meus pais criam ali os três filhos, como pelo Natal. O Tomás vivia perto, tinha também a sua lavoura, mas não deixava nunca de comparecer ao jantar. Mas o Evaristo vivia na Covilhã. E agora que escrevo esta história, à distância de alguns anos, exatamente neste mesmo casarão em que tudo se passou, relembro vivamente o estrépito da sua chegada nessa manhã de setembro. Ouço de novo no meu quarto a buzina metálica do seu carro, berrando para todo o pátio com espalhafato. Um ar de arrecal invade toda a casa. Há portas e janelas que se abrem bruscamente e, enfim, a voz de Evaristo e de Júlia sacodem tudo com a sua alegria mecânica, automática, como um bater de êmbolos e bielas. É, pessoal! Depois, no alarme de berro, já na sala de entrada. O monge! Onde é que está o monge? O monge sou eu. Vou ao encontro de todo aquele estardalhaço e apanho uma pancadaria de abraços do meu irmão e da minha cunhada. Julgam do seu dever serem alegres e sono com alarido para a família, para os criados. Júlia empurra-me o filho, que tem o meu nome, e é uma criança triste e amarelenta. Depois põe-se a contar toda a viagem. Saímos cedo? Não, temos de passar o dia todo com os pais. Tu não querias, só querias vir depois do almoço. Cala-te para aí, não digas asneiras. Eu sempre disse, vamos cedo. Eram 9 horas, já estávamos na guarda. Este emplastro e filho para o tirar da cama. E então por cá? Então, monge, conta-nos coisas. Falavam atropelados. Obtuvelavam-se. Queriam saber que tal a colheita desse ano. Júlia era gorda, tendendo para elefantíase, e em breve se estafou de falatar, suada e vermelha. Mas Evaristo, alto, magro, articulado como um boneco de lata, parecia dançar um infindável Charleston. Fumava cigarros miudinhos, cantarolava e irrequieto, dizia a meu pai, que era médico e viera do consultório, então, velhote. Meu pai sorria, minha mãe sorria contagiado. Desde pequeno, que Evaristo tinha aquele modo fácil de estar bem disposto. E essa era, de certo, mais uma razão para minha mãe o preferir. Porque havia outra, talvez mais forte, que era a de meu irmão ser o filho mais novo e recordar, por isso, melhor a maternidade. Aliás, Evaristo nem sempre era alegre. Parecia habitá-lo uma pessoa não única ou coordenada, mas feita das sucessivas aparências de cada circunstância. Ria ou chorava com uma facilidade incrível. Era cruel ou amável, egoísta ou generoso. Mas esta mesma volubilidade impunha-o à estima de muitos que conviviam com ele, por ser imediata, impúdica e, portanto, corajosa, com a sedução de todo o ato de coragem para o bem ou para o mal. Também este modo retentista de ser indicava aos outros portugueses o que deviam sentir. E eles ficavam gratos por isso. Já o sogro, que era dono de uma fábrica na Covilhã, não lhe apreciava o feitio, pouco grato para a seriedade dos negócios. Tomás veio pela tarde. Veio só. A cavalo, para estar um pouco connosco, regressaria logo depois. Isaura não poderia abandonar ou trazer a criança. Minha mãe protestou. Olha, dormias cá todos? Fazia-lhes cá as caminhas? É uma trabalheira, protestou meu irmão. Traz arranjada, clamavam Júlia e Evaristo. E assim se fez. Tomás voltou à aldeia, ficava a uns 10 quilómetros da nossa, e algum tempo depois aparecia com uma extraordinária carrada de gente. Estava uma tarde calma, toda a massa da montanha erguida em frente da nossa casa, dourada ao sol do outono. Do pátio subiu o aroma quente dos tonéis lavados, do molho carrada de gente. Estava uma tarde calma, toda a massa da montanha erguida em frente da nossa casa, dourada ao sol do outono. Do pátio subiu o aroma quente dos tonéis lavados, do mosto que me adorna

visto à fabricação do azeite pelas noites frias de dezembro. Relembro, uma grande mesa oval resplandecente de brancura, cristais, reflexos de louças, dois grandes candeeiros de globos pálidos e fora, pelos espaços da noite nua, uma memória grande de paz. Um longo abraço, quente de ternura, sufoca-nos a todos na procura de um refúgio, de uma alegria perdida, quando, onde, o sonho não é de nunca. O que é vivo, o que é real, é aquela ceia do lugar com uma sopa, vários pratos doces e uma necessidade de preencher os espaços de silêncio com os que há de único na hora e não sabemos como os foge. Sobre esse vazio enorme, para a emoção e o alarme, o meu irmão Evaristo fala dos seus negócios, 200 contos, 500 contos, a Casa Varela, em Lisboa, 400 contos de encomendas, a de Crespim e Companhia do Porto, a guerra acabada, agora era quanto pudessem produzir. Evaristo trouxera um livro de faturas, queria mostrar. Júlia falatava, gorda e vermelha, contava anedotas com pimenta. E a paz, e a alegria do nosso encontro com a memória. Depois falou demais. Que eu contava, tinha agora mais verdade. Era a terra e o vinho desse ano, as sementeiras e as próximas manhãs de geada e de sol, e a paz solene da fecundação. As suas mãos, grossas e escuras como fragas, quase não faziam gestos. Os seus olhos desciam sobre si, sobre Isaura e os filhos, como se receasse perder-se de uma comunidade de raízes, dessa plenitude fértil onde tudo estava certo, a harmonia da vida e da morte. Por fim, Evaristo e Júlio interrogaram-me sobre o meu futuro no liceu. Lembravam episódios do seu tempo de estudante, o prazer póstumo de poderem agora confraternizar com um professor, de poderem como que vingar-se dos seus terrores do trono. Não vai mal falar. Mas ouvia-nos atento com a tolerância de sempre. E era como se desejasse que a vida se revelasse espontânea através de nós, dos nossos sonhos, das nossas virtudes e misérias. A certa altura, porém, ergueu a cabeça branca, inclinou um pouco para trás e para o lado, para lhe quebrar a altivez, mas não a decisão, e disse: bem, estamos aqui todos reunidos uma vez mais. Estás tu, o Tomás, o Evaristo, e nós, e a Júlia, e a Isaura, e estão os pequenos. Para o Natal queremos-los cá outra vez. É bom estarmos aqui todos. A casa é grande demais para nós. Voltou-se para a minha mãe. Não é verdade, Sousa? Não me chames Sousa. Na verdade, Susana, não sei que pacto se estabelece entre a pessoa que somos e o nome que nos deram. O nome, como o corpo, é nós também. Não imagino com outro nome, nem o Tomás, nem o Evaristo, nem o Alberto, nem o Álvaro. O Álvaro é o meu pai e o Alberto sou eu. Não sei se era por isso que minha mãe nunca gostou de que meu pai a chamasse Sousa. Mas o meu pai temava sempre, talvez por isso também. Para criar para si isso que era ela, para moldar nisso ao seu poder, no nome. Depois de um silêncio, meu pai perguntou: está a correr mal o discurso, não está? Minha mãe não respondeu, fitando-o apenas com esse seu olhar extraordinário de mansidão e amargura. E foi Evaristo quem falou: não, senhor, vais muito bem, estamos todos encantados de te ouvir, diz lá o resto. E ele disse: bom, agora que vocês vieram já é mais fácil recomeçar. A vossa mãe ainda não se resignou com terdes crescido. Quanto a mim, penso que... Mas subitamente meu pai teve um arranco, esboçou o gesto de apertar o coração e caiu a todo o peso sobre a mesa. Um prato saltou, estilhaçando-se no chão, um copo tombou, derramando o vinho na toalha. Fulminados, não nos movemos. Até que, aturdidos de pânico, nos levantámos todos em tropel, correndo para o meu pai. Erguemos-lhe o busto, a cabeça branca tombava-lhe para o peito, os braços pendiam-lhe inertes. Está morto. Quem foi que gritou? Está morto. Está morto. Júlia dava gritos espavoridos, as crianças choravam com alarido, minha mãe abraçava-se a meu pai, tateando-lhe a face, as mãos, o peito, intimando-o a viver, ordenando-me iluminada que fosse chamar um médico. E à vila com o Tomás, o médico veio. Meu pai dormia sereno sobre a cama, onde os criados o tinham já estendido. Quando enfim foi possível acomodar cada um na sua dor, depois de Evaristo a desmaiar, a esgotar os seus berros, entrei sozinho no meu quarto, abri uma janela para a noite.

0: grande lua solene, suspensa sobre a aldeia, banhava toda a massa da montanha. Páginas 21. 2. Inútil tentar dormir. Toca a campainha, reclamando o Sr. Machado de um banho com sereno. O Sr. Machado consente, mas com uma pequena restrição. Bom, Sr. Doutor, eu quero prevenir já o Sr. Doutor que em minha casa um banho é um banho. Quero dizer, é para uma pessoa se lavar. Porque eu tive cá um hóspede, ao Sr. Doutor, aquilo eram umas cantorias, toda a manhã a cantar e a encher tudo d'água. Cansado, prometi ao homem um banho rápido. Sim, sem música. E as coisas querem-se claras logo no princípio. Certo, certo. E veio uma vez aí outro hóspede. Onde é a casa de banho, Sr. Machado? Ele, Sr. Doutor, ele. Mas há de fazer-me o favor de esperar um quarto de hora para encher a banheira. Lavei-me enfim, mudei de roupa, saí para o liceu com uma tranquilidade nova. A cidade resplandecia a um sol familiar, branca, enredada de ruas como de velhas ciladas, semeada de ruínas, de arcos partidos, nichos de santos das orações de outras eras, janelas góticas como olhares invocados. É aura mortuária, encruzilhada de raças, o soário dos séculos e dos sonhos dos homens, como te lembro, como me dois. Escrevo à luz mortal deste silêncio lunar, batido pelas vozes do vento num casarão vazio. Habita-me o espaço e a desunição. E é como se aqui ouvisse ainda a tragédia da planície nos torturais da camponeses. Sob a rua que leva a Sé, viro ao largo do templo de Diana. E nas colunas solitárias ouço como um murmúrio antigo de uma floresta imóvel. O zimbório da Sé brilha dourado ao sol matinal. Fico a olhar ao longo tempo parado sob um arco que se lança sobre a rua, suspenso de silêncio e de memória. Depois as ruas descem apressadas, oblíquas, a velhos medos, até outras ruas obscuras onde me perco. E finalmente descubro o edifício do liceu. Conto tudo, como disse, à distância de alguns anos. Neste vasto casarão, tão vivo um dia e agora deserto, o outrora tem uma presença alarmante e tudo quanto aconteceu emerge dessa vaga das eras com uma estranha face intocável e solitária. Mas os elos de ligação entre os factos que narro é como se se diluíssem num fumo de neblina e ficassem só audíveis como gritos que todavia se respondem na unidade do que sou. Os ecos angustiantes desses factos em si, padrões de uma viagem que já mal sei. Vejo-me, pois, em face do liceu e da minha estrada de final. Não escolhi a profissão. De algum modo, saíra-me. Nesta sala em que escrevo, o meu pai levantava-se outrora. O meu pai levanta-se outrora. Faz-me sentar aqui, a esta mesa, passei em diagonal. Para, enfim, na minha frente, pergunta-me, fitando-me. Que curso queres seguir? Tinha de optar já, no sexto ano do liceu, pelo de letras ou ciências. Mas o interesse profundo de um e de outro, como podia eu sabê-lo? A verdade de um curso não está aí no que se aprende, mas no que disso sobeja, o halo que isso transcende e onde podemos achar nos homens. Assim, meu pai, que era médico, estava certo com a sua profissão, como meu irmão Tomás estaria com o seu curso de agronomia, como meu irmão Evaristo com as suas sucessivas reprovações no quinto ano. Penso, disse meu pai, que te darás melhor em letras. De certo, de certo. Eu nunca tivera saúde, a vida de professor era tranquila, porque eu sonhara sempre, talvez por isso, com uma farda militar e uma vida romanesca. Meu pai corrigiu, não é só isso, há mais razões. Sim, havia o meu interesse pelas leituras, a invenção do invisível e o meu verso clandestino que a cantava. Havia a minha dedicação pela velha tia Dulce e pelo seu velho álbum, de que depois falarei. Havia, enfim, desde a infância, essa velha pergunta sobre a descoberta de nós próprios e que eu também fizera um dia a meu pai. Quem sou eu? Era uma tarde de verão, meu pai lia o jornal ao pé do tanque e eu olhava a água absorto. Bom, disse meu pai um pouco perturbado, tu és meu filho, um homem, um ser vivo que pensa, que vive e que há de morrer como todo ser vivo. Mas eu, o que é que sou? Meu pai optou por contar uma história da evolução da vida. Mas eu, que acredito hoje como exata, Sentia como sinto que alguma coisa ficara por explicar e que era eu próprio, essa entidade viva que me habita, essa presença obscura e virulenta que me aparecera, como também contarei, quando a vi fitar-me do espelho. O liceu estava deserto, as aulas começariam daí a dias, agora abria apenas os exames da segunda época. E jamais eu esqueceria essa aparição do liceu como a de toda a cidade tão estranha. Templo de Diana. Só nessa noite o vi bem. Nessa noite de setembro, lavado de uma grande lua, raios imóveis de uma oração mutilada, silenciosa imagem do arrepio dos séculos. Repetia-se no liceu a Universidade de Coimbra, como eu ia guardando para sempre. Mas era como se o tempo habitasse os claustros de mais longe, talvez pelo silêncio dessa manhã despovoada, talvez pela imensidão da planície que lhe dava um ar de ruína. Um empregado escuro olhou-me vagarosamente, longo bigode caído, olhos redondos de pasmo, como os de um retrato egípcio. Adiantei a minha identidade. O homem atravessou uma sala para me anunciar ao reitor. Mas o reitor não estava. Pela porta entreaberta havia apenas um grande cão perdigueiro que adormecia o seu tédio sobre uma esteira. A presença do cão dava ao empregado a certeza de que o reitor já viera. Apareceria, portanto, dentro em pouco. E eu saí de novo para o claustro. Havia no centro um jardim tratado em cujos canteiros verdes morriam as últimas rosas de verão. Sobre um pequeno lago erguia-se uma taça de mármore de onde vinham pombos beber. Até que, para o silêncio de uma porta à entrada, houve uma forte descarga d'água e um homem alto apareceu. Seguiu com os olhos, convencido de que era, enfim, o reitor. E, com efeito, o homem alto e vagaroso abriu uma porta secreta e entrou no edifício. Fui de novo à secretaria e o empregado, sem uma palavra, penetrou na reitoria para me anunciar. Mas eu já estava ali à porta, à espera de um aviso. Faça o favor de entrar, ouvi de dentro. Entrei, cumprimentei e disse o meu nome. Alberto Soares. Doutor Alberto Soares, o novo professor do primeiro grupo, professor efetivo. Em que liceu esteve este ano? Mas sente-se, tem aí essa cadeira. Sentei-me, tinha feito apenas o serviço de exame desse ano, em Coimbra. É, portanto, o primeiro liceu em que ensino, sentei. De que nada a vida se sustenta. Um necessário, sim. Um necessário é que o futuro os habitue, os habite, mesmo em ilusão. Boa noite, reitor. Falo-te daqui da montanha, ouvindo os cepos a estalar na chaminé, ouvindo as vagas do vento. Nada soube de ti, amigo. Nunca. Mas dos teus pecados ou virtudes, o que me relembra agora é essa amável perfeição de uma face cansada de quem esgotou a vida e essa boa tolerância para quem a estava anunciando. Porque eu tinha projetos tão ingênuos. Onde se calara a voz da minha gravidade? Subitamente, com efeito, pus-me a falar de coisas extraordinárias a realizar, excitado no meu entusiasmo de principiante. Exercícios, redações, técnicas modernas de pedagogia, leitura de modernos escritores, cultura, cultura. Também disse, é verdade, como era necessário aprender a distinguir um fado de uma sinfonia, um Picasso de um calendário. Bons desses. E como tudo isso me foi perfeito na manhã de sol do jardim, na face grave do homem, céus, na minha profunda solidão. O reitor ouvia-me do lado de lá do seu cansaço e parecia animar-se um pouco à passagem da minha juvenilidade. E dizia na sua voz patuda de catarro. Sim, sim. Baixava os olhos, batia um lápis na mesa. Depois tocou a campainha e o empregado voltou a aparecer. Deixe ver o horário e as cadernetas do Sr. Dr. Alberto Soares. Dia novo. Belo dia de outono, cheio de memórias de verão. Tinha o corpo sovado de insónia e do comboio, os olhos ardidos de espertina, mas sentia-me bem, já na rua, com os meus papéis profissionais na algibeira. Olho a planície do alto da rampa e sinto-me invadido dessa plenitude de quem olha o mar do alto de uma falésia. E, dois dias depois, começavam os exames da segunda época. São meia dúzia os alunos que essa manhã suam as entranhas. Há uma guerra de Troia a decidir a golpes do dicionário. Eu assisto ainda com o título. Fumo ao longo da sala, abro enfim uma janela para o espaço da planície que restava abandonada ao sol. Passo ao longe a subir um comboio de crianças, um carro desliza pela fila negra de uma estrada. O tempo arrefecera bruscamente e um sol triste pousa ao de leve nas coisas. Um vento inesperado sopra de vez em quando, revolve no chão as folhas secas das árvores. Nos fios elétricos que passam diante das janelas, agrupam-se cachos de andorinhas, que meditam na sua longa migração. Estremecem no baloiço, aos sopros do vento, de penas eriçadas, olhando ao longe com melancolia. Subitamente, porém, a porta abriu-se e o vasto reitor entrou. Trazia no seu sorriso branco e infantil uma pequena notícia para me dar. Doutor Moura, o seu nome a perguntar por si. Quer saber onde é que o pode encontrar? Páginas 27. 3. Mas não foi fácil encontrar-me-nos. Eu próprio lhe telefonei daí a pouco e acabámos por marcar o encontro para o dia seguinte, na madrugada, sem que Moura se lembrasse que era uma terça-feira, ou seja, dia do mercado. Com efeito, ao entrar no café após o almoço, tive a surpresa de ver aquele vasto túnel apinhado de gente. O corredor atravancava-se de negociantes, porque era ali entre bebidas que se realizava o mercado da semana. A terça-feira era dia de Corpus, como soube mais tarde lhe chamava. E por isso, quando recordo esses dias distantes, a imagem que deles tenho é a de um ventre glorioso digerindo poderosamente, preenchendo compactamente todo o espaço do café. Achei a custo um lugar a um canto, à esquerda de quem entra, não deveria instalar-me para sempre. Imensas postas para o almoço, forasteiros mastigavam. E não seguiam eles tão naturalmente feitos para isso, que mesmo sem mastigarem, pareciam mastigar. Como certos carros aerodinâmicos, mesmo parados, parecem largados a grandes velocidades. Porém, a luz de cozinharia, o camarada e o doutor Corpus, tento autorizar o doutor Moura, com quem tenho um olhar inquieto e procuro também, como eu. Canso-me, enfim, e prolifico, abandonado a cigarros e a olhos vãos. Certo, o encontro falhar. Meu pai recomendara-me Moura como um apoio no deserto, e eu sei que lhe escrever. Tinham sido colegas em Coimbra, e não hemos construído aí um passado, sobretudo através de uma discreta boémia, essa que, por ser discreta, pode melhor depois preencher uma memória. Meu pai contaram-me que o homem tinha uma bela voz de tenor e coadjuvava com amigos com serenatas nos flertes da ocasião. Bato o meu cigarro, espero ainda, e de súbito vejo vir até perto de mim um sujeito gordo, baixo, ensacado, de olhar inquieto pelas mesas. Ergo-me, vou até ele. Fitámo-nos ambos um momento até acharmos o nosso traço de união. Foi ele quem primeiro o descobriu. É o Dr. Alberto Soares, ora viva, viva. Então que tal de viagem? Onde está instalado? Ora, vamos-nos sentar um pouco. Isto hoje é mau dia, mas nem me lembrei. E sentámos. Moura pediu o seu café e, talvez por reparar no meu fato preto, evocou enfim o meu pai. Contei-lhe o desastre súbito da sua morte, que ele soubera pelos jornais, mas era evidente que Moura se não sentia muito impressionado. Tinha a sua alegria espontânea, firmada não sei em quê, como aliás nunca sou. Depois falou da minha aldeia, da nossa casa, e ela foi verdade mesmo ali, naquele ar grosso de fumo, de algazarra, de notas de contos folhadas pelas mesas de negócio. Passámos lá há 2 anos. Não, há 3. Eu estava para fora. Eu sei, o Álvaro, o seu pai disse-me. Mas a casa, extraordinária, muito antiga, não é? Velha casa. E eu sendo, aparecendo, criando, através de ti e de mim. Muito antiga. Havia uma data que eu descobri no sobrado, 1761 ou 1767. Algum velho mineiro a trouxera do Brasil. Um vasto jardim em frente, com um grande alpendre ao lado, um pinhal descendo do lado oposto até à ribeira e adiante a montanha. Vai-lhe custar adaptar-se, disse Moura. Isto aqui é muito diferente. Mas note, também tem a sua beleza. Quando eu vim foi o mesmo, porque eu não sou daqui. Mas casei em Évora e por cá fiquei. A mim diziam, o que custa são os primeiros 10 anos. Espero ir para o ano para Lisboa. Eu sei, quero dizer, calculo, o senhor não é um desconhecido. É muito falado lá em casa. A minha Sofia, que também faz versos. Sofia, à luz do meu inverno, eis que te lembro, no teu corpo esguio, no teu olhar ácido de pecado. Domingos de primavera pelos campos, noites quentes de verão no alto de São Bento, a planície banhada de uma luz enorme. E tu voltada para o céu cantando, cantando. Ai, ai, ai, ai, ai, ai, ai. Ouço nas vísceras o teu canto ardente, iluminado de loucura. Os céus estremeciam à anunciação da tua divindade. Os teus olhos vivos, Sofia, a tua face tão jovem, tinha o mistério da vitória e do desastre, da violência do sangue. Canta, que mais há na tua vida que o teu canto, a angústia do teu grito contra os céus desabitados? Também faz versos? Perguntei por fim. A minha Sofia, se ela tivesse tanto jeito para o latim como tem para isso? Latim? 2 anos reprovada na admissão a direito, veja o meu amigo. 2 anos. E se calhar vai soar também o terceiro. Mas o moço de face redonda, um começo de calvície, um sorriso cortado à navalha, de orelha a orelha. Aproximou-se de nós, pôs a mão no ombro do doutor Moura. O chip está melhor. Passei agora lá por casa. Ah, sim? Bom, então não preciso de ir lá já. Mas passo por lá logo. Ele diz que se sente melhor. E já fala outra vez em políticas e em razão e em cultura. Eu sei lá. Ontem estava na Cambuzo, quando do rato, um novo amigo, o doutor Alberto Soares. Alfredo Cerqueira. Como está o senhor doutor? Meu genro, disse ainda Moura. O marido de Sofia? Perguntei. De Ana. Tenho 3 filhas, esclareceu Moura a sua idade. E, desculpe, ora vamos a ver. Sábado. Pode jantar connosco? Fui. A casa ficava para as portas de Alconchel. No átrio havia um grande pote de cobre. Subia-se uma larga escadaria de pedra, embrejada de uma fieira de bilhas de barro que Moura colecionava. Com grandes arcadas de velho mosteiro, todo esse resto do chão se congelava com um frio mineral, uma frescura de catacumbas. E eu lembro agora, a esse frio, numa súbita imagem de um estranho silêncio coalhado em abóbadas. A criadita que me atendeu, toda armada de folhos, meteu-me num escritório selado de reposteiros. A casa era grande, mal se ouvia um rumor de passos ou de portas. Até que o doutor Moura apareceu, assustado. Estendeu-me os 2 braços, conduziu-me através de uma baralhada de salas até uma espécie de marquise, onde me esperavam já com aperitivos. Em frente havia um jardim cercado de um alto muro, onde a noite começava a germinar. 2 palmeiras explodiam no céu como granadas, e ao longe, para lá do casario, a planície azulava-se como horizonte marinho. Conheci então madame, abundante senhora, loura por antiguidade, devia ter cabelos brancos, ousada e astuciosa por direito de mamã. Conheci a mulher do cerqueira, Ana. Ana tinha cabelos longos e lisos, face magra de energia e de ânsia, olhar vivo de estoque. O lábio superior abria-se com a irregularidade de um dente. E conheci-te, Cristina. Estavas com os teus 7 anos, a tua saia azul de folhos, o teu arzinho de menina grave. Nada dirias por então? E que tinhas tu a dizer? Falarias dali a pouco, só depois do jantar. E de um modo tão extraordinário, Cristina, que eu te ouço, ainda agora, eu te ouço como a voz mais perfeita de tudo quanto me aconteceu, esse ano e outro ano, e todos os anos da vida. Lado 2, da primeira cassete com a obra Aparição, por Virgílio Ferreira. Páginas 31. Até que, como numa expectativa de teatro, apareceu Sofia. Tinha um vestido branco, colado como borracha, e um corpo intenso e maleável. Uma forte adstringência apertava contra si, endurecia-lhe o boleado das curvas como 2 maxilas cerradas. A cinta fechada disparava-lhe os seios. Uma luz inquieta iluminava-lhe os olhos. E era assim, como se uma descarga da terra atravessasse toda, revoluteasse num duro arranque de ira. Apertei-lhe a mão com calor, subitamente infeliz. A noite adormecia sobre a terra, cálida, tranquila, como uma nudez saciada. Sofia, Madame Moura e Ana e Alfredo cercaram-me dessas perguntas de nada com que se inicia um convívio. Não conhecia o Alentejo, nunca tinha ido a Évora. Ficaria por lá, que ensinava eu? Não, nunca fora a Évora, não ficaria por lá, ensinava português e latim. Latim, latim, exclamou Sofia imensamente divertida, por ver no mundo e ali ao pé quem ensinasse tal coisa. Gostava de letras, decidi pelo ensino, esclareci. E como o latim tinha futuro e não me dei mal com ele, oh, o latim, exclamou Sofia ainda. Descanse, que não serei um professor exemplar, prometi eu imediatamente, desculpando-me, como de uma degradação. Aliás, acrescentei, uma profissão não era para mim um bilhete de identidade. Poderia ficar na aldeia, trabalhando a terra, como o meu irmão Tomás, Mas havia o vício do livro, do meu verso clandestino. Cumprido o dever burocrático, ficar-me atento para o mágico. Sim, escrevi o meu verso, mas a arte não era para mim um mundo de letra impressa, uma estúpida invenção de pensamento ou de vaidade. Era uma comunhão com a evidência, uma reencarnação na verdade de origens. Eu o saberia sobretudo depois. Ana tinha uma pergunta a fazer, mas Alfredo interrompeu-a. O senhor doutor vai ver que o Alentejo... Eu tenho uma herdade, devemos lá ir. E a gente aqui estando, digamos, dois anos, a gente quer lá outra coisa. E sorria em volta com o seu sorriso repuxado, deliciosamente ingênuo, quase imbecil. Mas a criadita vermelhusca, toda esfalfada em folhos brancos, apareceu no terraço anunciando o jantar. Ana ficou ao meu lado com a sua pergunta de há pouco. Havia nela a violência de um prosélito recente, em crise. Era em crise, boa Ana, como em breve eu sabia. Sim, Ana, essa tua inquietação, essa tua fúria cirurgística, o desejo encarniçado de demonstrares, deram-me cedo a certeza de que nada em ti estava seguro. Li dois livros seus, disse-me ela. Publicou mais algum? Não publicara, disse eu, centrado na atenção de todos. O que se passou em si, do primeiro para o segundo? Dir-se-ia que o seu Deus ressuscitou também ao terceiro dia? Não, minha filha, interrompeu Moura, pousando precipitadamente o talher. Hoje não me levas à discussão. Isto é comigo, sabe? Acrescentou para mim. Julguei que fosse comigo. É comigo. Bem, eu sou religioso, acredito em Deus, em Cristo, no Papa, no dogma, em tudo o que me ensinaram. Mas não tenho tempo para pensar mais no assunto. Tenho um Deus para me tomar conta da vida e da morte, fico com o tempo livre para tomar eu conta dos doentes. Ao meu outro lado estava Sofia. Interpunha breves perguntas, de olhos baixos, erguia-os às vezes subitamente, fitando-me como um tiro. De uma vez olhei Madame. Ela envolvia-nos aos dois com malícia e tolerância. Alfredo, docemente calvo, sorria para tudo, falava de novo das herdades, perguntava-me se eu gostava da fruta, porque queria que eu provasse umas laranjas que lá tinha e havia de me enviar à pensão. Estava eu no Machado? Pois bem, no dia seguinte, não daí a dois dias, havia de me remeter um cabaz de laranjas. Como as preferia eu, da Bahia? Voltava-se para a cunhada. Diz lá tu, Sofiazinha querida, que tal as laranjas da Bahia? Que gente, pensava eu. Moura, lançado ao jantar, parecia distraído no prazer com que comia, porque a sua boa disposição tinha a sólida base de um estômago cumpridor e, imprevistamente, Ana regressou à sua obsessão. Há uns versos no seu livro que me intrigam. Dizem assim mais ou menos. Do sangue nascem os deuses que as religiões assassinam. Ao sangue dos deuses regressam e só aí são eternos. Não, exclamou Moura, bruscamente acordado da sua sobremesa. Deixem Deus sossegado e o doutor Soares também. Mas o jantar acabava e fomos tomar café para outra sala. Madame teve tempo ainda de me perguntar. Desculpe, mas não é então crente? De certo que não, minha senhora. Ah, estes jovens de hoje, estes terríveis jovens. Inesperadamente, porém, apareceu um tipo baixo, sólido, quadrado, de uns 30 anos, com um ar dominador de pugilista. E foi em todos uma alegria maravilhada e entretecida. Chico, já estás bom, Chico? Então o que foi isso? Perguntei ao vosso pai. E Moura esclareceu o paternal. Um pouco de tensão, um pouco de excesso, ele sabe. Com um bocado de juízo, tudo entra no ar. Mas tinha-se esquecido de mim e foi Ana quem nos apresentou. Chico, como imediatamente passei também a tratá-lo, veio sobre mim para me apertar a mão com um sacão brusco, como se me reconhecesse nobremente desde uma secular fraternidade. Tal fraternidade, porém, não existia, como logo me demonstrou. Com efeito, conhecia também os meus versos, tinha de acertar comigo umas ideias. Temos muito que conversar. Há imenso que fazer. Ouve lá, Chico, interveio o Alfredo. Como era aquela frase que tu há dias disseste? Anda a gente em cavalarias e mal se descuida está para aqui a pensar na morte. Não era bem assim. Era uma rica frase. Já quis dizer aqui ao doutor, mas não me lembro. Come e não digas tolices. Lá estás tu a querer tramar-me outra vez. E eis que chega a tua hora, Cristina. Terias tu já dito alguma coisa? Não me lembro. E que dissesses? O que tens a dizer, As palavras não o sabem, nem o lugar, nem a hora. Tu não és de parte alguma, de tempo algum, Cristina. Súbita aparição, foste surpresa em tudo para todos. Sim, eu sei, já o sabia quando te conheci. Cristina Vieira, fora de tempo. Ninguém a esperava. O pai errara as contas da fisiologia, havia lei moral e ela nascer. Os amigos de Pona, risonhamente, quando se referiam à filha, perguntavam-lhe pela neta. Ele sorria, inocente, porque a verdade da vida era mais forte do que ele, simples instrumento ou espectador. Cristina, disse Moura, tu agora vais tocar um bocadinho para o senhor doutor. A miúda fitou-me com os seus olhos azuis, sorriu imperceptivelmente e sentou-se ao piano. Ajeitou a saia, à roda do banco, e de mãos imóveis no teclado, apesar do nosso silêncio, esperou ainda pela nossa atenção ou pela sua. E então eu vi. Eu vi abrir-se à nossa face o dom da revelação. Eram, pois, todas as nossas conversas, a nossa alegria de taças e cigarros diante daquela evidência. Tudo o que era verdadeiro e inextinguível, tudo quanto se realizava em grandeza e plenitude, tudo quanto era pureza e interrogação, perfeito e sem excesso, começava e acabava ali entre as mãos indefesas de uma criança. Mas tão forte era o peso disso tudo, tão necessário que nada disso se perdesse, que as mãos de Cristina se estorciam na distância das teclas, as pernas na distância dos pedais e toda a sua face gentil, até agora impessoal e só de infância, se gravava de arrepio à passagem do mistério. Toca, Cristina. Eu ouço. Bach, Beethoven, Mozart, Chopin. Estou de lado, ao pé de ti, sigo-te no rosto a minha própria emoção. Apertas ligeiramente a boca, pões uma rugazinha na testa, estremeces brevemente a cabeleira loura com o teu laço vermelho. E de ver assim presente uma inocência, o mundo do prodígio e da grandeza, de ver que uma criança era bastante para erguer o mundo nas mãos, e que alguma coisa, no entanto, a transcendia, abusava dela como de uma vítima, angustiava-me quase até às lágrimas. Toca uma vez ainda, Cristina. Agora só para mim. Eu te escuto aqui, entre os brados deste vento de inverno. Chopin, noturno número 20. Pois. As palmeiras balançam no teu jardim, a noite veste-se de estrelas, adormece na planície. Dom deste lamento, esta súplica, amargura de sempre, Cristina, tu sabes-la. Bilhões e bilhões de homens pelo espaço dos milénios, e tu só, presente, a memória disso tudo e a dizê-la. Quando Cristina acabou, todos a quisemos beijar. E ela veio à roda, já infantil e desabitada de grandeza, um pouco intrigada de que algo se tivesse passado sem em si. Ana, estranhamente acariciou-se de um modo especial, falou-lhe baixo ao ouvido, como numa cumplicidade. Depois cantou-se. Com grande surpresa minha, o Dr. Moura, com uma excelente voz de tenor, fez um dueto com Sofia, cantando um trecho, já não sei de que ópera ou oratória. Soube depois que Moura estudara canto e fazia parte de um coro que se exibia às vezes na Sé. Sofia tinha uma linda voz de contralto, sem trêmulos nem petulância, porque o canto não era nela senão o anúncio de que estava viva, de que estava presente na terra. Erguei-me, enfim, para me despedir, e subitamente, sem que eu tivesse pensado, ofereci-me para ensinar a Sofia o seu latim necessário. Madame Moura aceitou logo, estalando de prazer. Que favor, senhor doutor, é um milagre. Sofia, nem agradeces? Ela agradeceu, declarando logo que era uma péssima aluna, que iria arrepender-me. Moura confirmou. Eu arranjar uma carga de trabalhos. Tinha eu ao menos uma boa palmatória para ajudar? Saí enfim para a noite. Chico saiu comigo. E enquanto subíamos a rua, falou-me de si, falou-me de Évora. Estava ali há 5 anos, era engenheiro, trabalhava na direção dos monumentos. Évora era uma cidade absurda, reacionária, empanturrada de ignorância e de soberba. Em Évora, como lhe dito um dia, não se podia ter mais do que a quarta classe, nem menos que 300 corpos. Qualquer iniciativa cultural é logo abafada de desprezo e de banha. O peso da Idade Média enegrecia ainda as almas e os muros também. Ter meia dúzia de amantes era para aqueles sultões um sinal de abundância. E havia damas que durante anos não saíam à rua, ou saíam apenas pela Semana Santa. Muitas casas tinham jardins, pois disse eu se os descobria. Cercavam-nos de muros altos, como a toda a sua vida. E a criar relações em Évora era um milagre. Tudo ali tinha muralhas, a sociabilidade, os jardins e, enfim, a própria cidade. Mas, de vez em quando, aquela gente ia a Lisboa e então era vê-la desabafar. Casinos, teatros, ceias. Depois, recolhiam ao mosteiro. Havia damas que nunca se viam na rua. Virazel, Chico, fumando e bebendo no Estoril. Évora era a Quaresma e Lisboa o Carnaval. Ora bem, ele, Chico e alguns amigos não desistiam de importunar a embófia gorda daqueles senhores. Falhara em tempos o círculo de cultura musical. Falhara o cinema clássico. Mas iam atacar outra vez, agora com uma série de conferências na Harmonia. Poderia eu colaborar? Vagueámos pela cidade morta de arcadas desertas. Disse enfim ao caloroso homem: ignoro tudo de Évora, mas sinto que você exagera. Por ora sei apenas que é uma cidade fantástica. E quanto às conferências, de certo estou pronto a colaborar. Subi às escuras as escadas da pensão, bati 4 vezes à porta. Veio enfim abrir-me o Sr. Machado, de chinelas, um capote sobre uma extraordinária camisa que chegava às canelas. Naturalmente, arriou-me duro. Oh, Sr. Doutor, a minha casa, a uma hora, está toda a gente na cama. Quem quiser vir mais tarde, faz o favor de pedir a chave. De acordo, Sr. Machado, de acordo. Não torna a acontecer. Começava a irritar-me aquele tipo, eu tinha de mudar de pensão. Mas quando me deitei, apaguei a luz. O convite de Chico para fazer a conferência incendiou-me de alvoroço. Tinha ali uma oportunidade de pôr ordem no que me excitava. Um dia poderia desenvolver as minhas ideias num estudo mais longo. Agora, precisava de as fixar nos pontos capitais. E foi isso que desencadeou toda a história que narro. E, todavia, como é difícil explicar. Há no homem o dom perverso da banalização. Estamos condenados a pensar com palavras, a sentir em palavras, se queremos pelo menos que os outros sintam connosco. Mas as palavras são pedras. Toda a manhã lutei não apenas com elas para me exprimir, mas ainda comigo mesmo para apanhar a minha evidência. A luz viva nas frestas da janela, o rumor da casa e da rua, a minha instalação nas coisas imediatas, mineralizavam-me, embruteciam-me. Tinha o meu cérebro estável como uma pedra esquadrada, estava esquecido de tudo e, no entanto, sabia tudo. Para recuperar a minha evidência necessitava de um estado de graça. Como os místicos, em certas horas, eu sentia-me inseguro. Fechei os olhos raivosamente e quis ver. Regressava à aldeia nessa noite de setembro, quando meu pai morreu. Tu viesses, imagem da minha condição, se aparecesses, como me esqueces tão cedo? Como te sei e que não venho? Voltado para a montanha, toda lavada de lua, ouço alguém abrir-me a porta. Temos de vestir o nosso pai, disse Tomás. Senti um arrepio na ameaça do contacto com uma carne morta, mas reagi. Que mãos profanas para tocarem no velho. E outras mãos, senão estas, da piedade e do coração despedaçado. Sufro, vou até o quarto onde meu pai dorme, vesto as calças de Saragoça dos trabalhos agrícolas, as botas ferradas que não quis tirar para a festa de família. Evaristo recusa-se a colaborar connosco e, para se justificar, desata os berros outra vez. Temos de chamar o António. E ele vem, baixo, grosso, a cabeça já grande, já branca e uma selva de cabelos no peito descoberto. Entra no quarto, benza-se e atira-se ao trabalho. O mais difícil era descalçar as botas. Eu e o Tomás segurámos o corpo. Ele puxa, não vai. Manda-nos afastar, aproxima-se do ouvido do meu pai e diz-lhe coisas em voz baixa. Depois, sozinho, suavemente, tirou as duas botas. Todos os mortos se fazem rogados, explicou-nos. Então, a gente pede e eles dão um jeito. Céus, onde a minha repugnância? Tudo me esqueceu, corpo morto, carne morta, como as pedras. Trabalho com aplicação, quase com gosto. As calças, a camisa, sapatos de verniz. Os sapatos é o António que lhe os calça. Este pronto, meu velho, para a grande viagem. Estás sereno, a face gravada de doçura, perdão a tudo, à vida, à morte. E uma pulsão me lembra onde desce os olhos. Vou até ao meu quarto, abro as janelas para a noite. Então bruscamente ataca-me todo o corpo, as vísceras, a garganta, o absurdo negro, o absurdo córneo, a estúpida inverosimilhança da morte. Como é possível? Onde a realidade profunda da tua pessoa, meu bem? Onde não os teus olhos, mas o teu olhar? Não a tua boca, mas o espírito que vivia? Onde?
1: Marta conheceu André num banco de jardim. Logo gostou dos seus olhos. Olha esta música. E assobiou. Marta soltou um risinho. Assobia também, Marta. Assobiou tão bem ou melhor. Vamos para casa. Marta engravidou de dois gêmeos. Acabou por morrer no crossfit. Nunca mais ninguém soube de André. Dizem que é lenhador.
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0: revoltadíssima, porque é assim, é ali que eu passo o meu tempo, é ali que eu fumo as minhas ganses, e estou sempre a levar com os golfinhos, sempre. A gente está a fazer ganses, estamos a levar com eles. Estamos a fazer ganses, estamos a levar com eles. É pá, eu quero ver se se liberalizam pelo menos 5 graminhas por dia, para a gente não ter de provar todo dia, constantemente, com os agentes da autoridade, em vez de andarem a beber em outros sítios, andar a roubar carteiros, sei o quê, então pingam livre, já sabem que a gente está ali, estão ali o dia inteiro. Ah, e depois é mais uma coisa, roubam-nos as ganzas e não nos levam, levam as ganzas e a gente fica.
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3: Bom dia, sou a sua rainha e venho trazer-lhe o pão.
4: Ora então, muito bons dias. Com quem então trouxe o pão, não é? Boa, você sabe que horas são, por acaso? São 7 da manhã. Jogo ao quê? Que o pão já tem fome à tarde. E espero que desta vez seja mesmo pão, porque senão vai haver sarilho. Vida de rainha é sempre a mesma coisa, é a vida santa. Quem se lixa é sempre um mexilhão. Eu queria ver a senhora aqui, todas as manhãs, com os costados, cheia de fome, à espera que trouxesse os comer.
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2: Ora então, meninos, vamos lá. Carminho.
3: Presente.
2: Guilherme.
4: Aqui.
2: Martim.
5: Estou aqui.
2: Henrique.
6: Presente.
2: Concha.
7: Sim.
2: Alberta.
8: Sou eu.
2: Carlota.
9: Aqui.
2: Salvador.
10: Presente.
2: E Maria Francisca.
11: Estou aqui.
2: Pronto, já são 9. Martim, apaga o cigarro.
0: Ruque, sempre a bombar.

0: Muito bom dia, sejam bem-vindos a mais um Mata Bicho. Eu sou o Luís Pereira, estou aqui como sempre com a Isabel Simões. Bom dia, Isabel.
1: Olá, muito bom dia.
0: Muito bom dia, o Mata Bicho hoje começa uns minutos depois, mas ainda vai bem a tempo de olhar para os diários nacionais e para as últimas notícias que têm vindo a sair aqui em Coimbra e na região de Coimbra, não é tanto no que toca às primeiras páginas dos diários nacionais e o que eles trazem hoje para as bancas, como também vamos olhar para o nosso site, não é?
1: Sim,
0: para as notícias que a Rádio Universidade de Coimbra tem vindo a dar.
1: Que os nossos colegas da informação têm produzido. E ontem a notícia mais importante foi a de que a Universidade de Coimbra inaugurou um mural em homenagem aos estudantes atletas que participaram nos Jogos Olímpicos. Ela ergueu ontem, terça-feira, dia 16 de junho, um mural em homenagem aos estudantes atletas olímpicos e paralímpicos, assim é que é.
0: Paralímpicos, sim.
1: O painel foi instalado perto do complexo de ténis do estádio universitário e tem 15 metros e comemora os 18 estudantes atletas da Universidade de Coimbra que estiveram em Tóquio, salvo erro. A inauguração aconteceu juntamente com a apresentação dos atletas e equipas que vão representar a Associação Académica de Coimbra em próximas competições. David Calacha, vogal da Política Desportiva da Direção-Geral da Associação Académica de Coimbra, descreve o sentimento de notoriedade que a homenagem atribui à Academia e ao percurso dos estudantes.
2: Naturalmente prestigiante para a académica, porque muitos dos atletas que constam no mural, quer em competições universitárias, quer pelas algumas das secções esportivas da casa, já.
0: E o áudio foi abaixo, mas já vamos voltar a mandá-lo para o ar. Vamos fazer uma nova tentativa então para ouvir as declarações de David Calacha, ele que é vogal da Política Desportiva da Direção-Geral da AC, e descreveu, então o sentimento que sentiam no contexto desta homenagem. Vamos então escutar.
2: Naturalmente prestigiante para a académica, porque muitos dos atletas que constam no mural, quer em competições universitárias, quer pelas algumas das secções esportivas da casa, já passaram pela Associação Académica de Coimbra, são estudantes que estudaram em Coimbra e por isso naturalmente foram associados da academia, e é prestigiante especialmente para estes atletas. Acho que foi uma ação bonita da Universidade de Coimbra reconhecer o seu trabalho, porque muitas vezes não é reconhecido ou devidamente reconhecido.
1: Pelo desporto da Associação Académica de Coimbra, esclarece o papel das secções desportivas no desporto universitário e afirma que as mesmas funcionam como aliadas na medida em que auxiliam os atletas durante o período desportivo.
2: As secções desportivas são naturalmente nossas aliadas também no contexto do desporto universitário. Neste caso, por exemplo, também houve a apresentação dos atletas com os campeonatos europeus universitários, e acho que em todas as quatro modalidades que vão, as secções são nossas parceiras. Nós trabalhamos com eles, é bastante positivo termos estas sinergias com treinadores, atletas, porque quer queremos, quer não, são eles que fazem a preparação dos atletas durante toda a época desportiva, e é sempre uma honra poder contar com os atletas da casa.
1: David Calacha descreve a importância dos atletas participarem em eventos olímpicos e paralímpicos para a Associação Académica de Coimbra. Afirma ainda que, ao integrarem as competições, os desportistas contribuem para a divulgação da academia.
2: São através destes atletas que o logo da Associação Académica de Coimbra, o nosso logo, vai além fronteiras. São eles que levam o nome da Associação Académica de Coimbra, o nome da universidade, para o estrangeiro através dos seus feitos, e naturalmente é muito prestigiante para nós poder contar com estes atletas que levam sempre o nosso logo e fazem questão de mostrar que são de Coimbra e mostrar o que é estudar e viver em Coimbra.
1: Por fim, o vogal da Política Desportiva informa também que durante o verão a Associação Académica de Coimbra vai participar nos Jogos Europeus Universitários em Salerno, Itália, em duas modalidades, badminton e rugby.
0: Uma bonita homenagem, portanto, que foi feita aos Sim. atletas da Associação Académica de Coimbra. Isto teve grande impacto ontem, especialmente online. Esta notícia esteve em todos os órgãos de comunicação social aqui da região e de facto muita gente ficou agradada com esta homenagem, não é?
1: É sempre importante, até porque muitos destes estudantes estão a tirar os seus cursos e têm um duplo trabalho, que é serem atletas de alta competição e ao mesmo tempo estudantes universitários. Aliás, o estatuto de estudante que pratica desporto, até do meu ponto de vista, está a merecer uma certa revisão, porque apesar de serem concedidos alguns direitos, o acompanhamento não é o ideal, tendo em conta que para ser um atleta de alta competição é preciso investir muito no treino, na prática desportiva, e muitas vezes não se consegue frequentar as aulas da mesma forma que os sim. colegas que não praticam desporto ou que não praticam outras atividades.
0: Sim, também tem a ver também muito, um dos problemas é também a falta de instalações à altura do que outros países têm, não é? Para depois conseguir competir. E mesmo o próprio ambiente de competição deve contar muito quando falamos de desporto que em Portugal é praticado ao nível de nicho, a competição nunca é a mesma, não é? E eles têm claro. Que ir lá para fora para conseguir
1: claro,
0: competir com atletas da altura deles, não é?
1: Sim. Mas Coimbra é uma universidade especial para a prática de esportiva. A própria Associação Académica tem imensas modalidades, de onde depois sai o desporto universitário. Alguns destes atletas estiveram em Tóquio. Estou-me a lembrar da nossa Catarina Costa, que é o expoente máximo, digamos, e que está a tirar o curso de medicina, embora haja da parte da faculdade apoios e ajuda e orgulho dela continuar a ser uma atleta de alta competição. A verdade é que tem muito mais dificuldades em terminar o curso do que os colegas que não são atletas de alta competição.
0: É normal, não é? E ela é um desses casos. Eu entrevistei-a num programa aqui da rádio em que ela falava exatamente isso. Ela, como é de uma categoria de peso, ela é mais leve, não é? Ela é de uma categoria de peso inferior. Ela, para conseguir encontrar atletas da mesma categoria dela, tinha que ir viajar para fora, ou seja, da mesma categoria e do mesmo nível competitivo
1: Sim.
0: dela. Ela tinha que ir viajar para outros países, para encontros dos docas, né? Aquelas competições que eles vão tendo, e até sessões mais de preparação, aliás, eu não estou por dentro desse mundo, mas ela tinha que viajar para fora para conseguir encontrar algumas atletas da categoria de peso dela e do nível competitivo dela para ela poder treinar e evoluir de alguma forma. Ela aqui em Portugal muitas vezes era forçada, segundo o que ela me contou, a competir contra atletas de categorias de peso superior, e isso acabava por não ser a melhor forma de treinar.
1: Sim, olha, mas está outra notícia interessante que tem a ver com o património da humanidade. Sons da Cidade está de volta a Coimbra. A 13ª edição da iniciativa Sons da Cidade teve início no dia 16, ou seja, ontem, e estende-se até ao dia 22 de junho, com iniciativas em vários pontos da cidade de Coimbra. São vários eventos que procuram valorizar a Universidade de Coimbra, a Alta da Cidade e a Rua da Sofia, que são, como todos sabemos, património da humanidade. O Colégio das Artes recebeu no dia 16 a primeira atividade. Na visita guiada estiveram presentes Fátima Basílio, arquiteta e diretora da obra, Madalena Damasceno e Carlos Pires, engenheiros civis do projeto Requalificação, Entre as principais intervenções no âmbito da empreitada destacam-se a desconstrução de 2 torreões falsos, derremate da galeria do claustro e a reabilitação da fachada norte. A adesão à visita foi positiva, com 15 participantes, o número máximo de inscrições. O evento é promovido pela Associação Ruas, Recriar a Universidade Alta e Sofia, e pretende celebrar o aniversário da inscrição dos bens da Universidade de Coimbra, Alta e Sofia, na lista do Património Mundial da Unesco. Em entrevista à RUC, Alfredo Dias, vice-reitor da Universidade de Coimbra e presidente da Associação Ruas, conta que tem expectativas altas e espera uma forte participação do público devido à diversidade da programação. A iniciativa realiza-se todos os anos, desde 2013. Os Sons da Cidade tem tido uma evolução na divulgação do património em diferentes vertentes, desde a componente artística à do conhecimento e discussão, revela o presidente da associação. O projeto pretende promover o património e sensibilizar as pessoas para a conservação, sublinha Alfredo Dias.
3: Dar a conhecer esse património, ajudando até a criar um sentimento de pertença em relação ao património e que ele seja conhecido de uma forma mais profunda e que isso contribua para que todos sintam esse património como seu e contribuam para a sua conservação, salvaguarda e proteção.
1: Embora se dirija ao público em geral, Alfredo Dias refere que a iniciativa procura também reforçar a ligação à comunidade académica. A edição de 2026 tem como lema Ecos do Passado, da Alcáçova à Rua da Sabedoria. O presidente da associação explica a escolha do tema e a mensagem que pretende transmitir.
3: Trazer para a celebração, trazer para o momento, não só o Polo 1, a Alta, onde a Universidade tem hoje uma grande presença, mas também a Baixa, a Rua da Sofia, onde a Universidade tem alguma presença, mas muito menor do que foi noutros tempos, mas que não deixa de ser muito relevante para a cidade e também para a própria Universidade, e que é um património ao qual urge dar maior atenção, dar maior centralidade, e a oportunidade é boa, e por isso consideramos que era importante trazer isso desde logo para o mote.
1: Visitas guiadas, debates, concertos e colóquios integram a programação. Na 13ª edição está em destaque a resiliência do património e os impactos da inteligência artificial. No dia 17, ou seja, hoje e amanhã, 18 de junho, realiza-se no Colégio da Trindade o Simpósio Internacional Digital Digitizing Historical Libraries in the Age of Artificial Intelligence. Nas mesmas datas decorrem também visitas guiadas à Rua da Sofia e ao Mosteiro de Santa Cruz. Já na sexta-feira, dia 19, acontece o colóquio Património, o C Conhecimento, Cultura e Arte, e mais tarde um concerto do octeto Estaca Zero. A programação completa está disponível no site da Universidade de Coimbra. Alfredo Dias destaca ainda o papel da cultura na valorização e salvaguarda do património.
3: A cultura é absolutamente essencial, em muitos casos, para nos ajudar a perceber, a compreender e a dialogar sobre e com este património. E o programa que nós aqui temos, de alguma forma, demonstra isso.

0: Que vai agora acontecer no mês de junho, não é?
1: Já está a decorrer.
0: É um mês que está repleto de atividades, não é? Incluindo
1: sobretudo
0: a Feira do Livro,
1: sim,
0: que se calhar vamos falar mais daqui a pouco.
1: Sim, e que começa já na próxima sexta-feira, a Feira do Livro. Este ano deslocou-se para o Parque Manuel Braga.
0: Uhum.
1: Tudo vai acontecer ali.
0: É isso, estes sons da cidade começou ontem, então, não é?
1: Começou ontem e é uma iniciativa que se realiza todos os anos para celebrar a Universidade de Coimbra, Alta e Sofia como património da humanidade. A RUC tem acompanhado não todas as iniciativas, mas desde a primeira celebração que a RUC tem acompanhado este Sons da Cidade, que já nos trouxe muitas surpresas. Estou-me a lembrar de algumas em que houve poesia nos edifícios, em que houve spoken word. Também lembro-me de um concerto com tambores na Praça do Comércio. Enfim, têm por hábito ser iniciativas que não são habituais, digamos assim. Este ano a programação ainda não tive a oportunidade de me debruçar sobre ela. Acho que passa muito por visitas e por seminários, mas todos os anos há qualquer coisa de diferente nestes Sons da Cidade.
0: Não sei se agora quer olhar aqui para os diários.
1: Sim,
0: da cidade.
1: Sim, podemos olhar para os diários da cidade. Eu posso começar.
0: É, então força.
1: Com o diário As Beiras, que faz destaque fotográfico e manchete exatamente com os campeões da Universidade de Coimbra que foram eternizados neste mural no estádio universitário. O mural evoca os estudantes atletas que foram olímpicos e paralímpicos. Também nas chamadas à primeira página, na Figueira da Foz, as obras nas comportas da Maria da Mata já estão a concurso. Em Arganil, Morte de Cães amplifica críticas ao Centro de Recolha Animal. Em Coimbra, vai nascer um novo hospital privado junto ao pediátrico. E também na cidade, a IP não encontra os donos de terrenos para fazer obra na Estrada Nacional 110. E antigo jogador da Académica, Kimbo Wei, jogou pelo Congo e antecipa jogo com Portugal.
0: É isso, hoje há jogo de Portugal, não é?
1: É,
0: finalmente Portugal entra em ação.
1: Não tenho de memória a que horas é.
0: Eu acho que é às 18 horas, mas podemos confirmar isso, sim.
1: Sim,
0: é Portugal.
1: Um jogo com os Leopardos do Congo.
0: É os Leopardos?
1: São,
0: okay,
1: são os Leopardos.
0: Ok, não sabia que era
1: é
0: esse.
1: É o nome da equipa.
0: É às 18 horas, sim, vai ser, creio que em Houston, este primeiro jogo, exatamente em Houston, que é no Texas, nos Estados Unidos da América. É isso, Portugal vai jogar contra a República Democrática do Congo, não é? Creio que é a 25ª seleção. Portanto, quando se fala do Congo assim, de uma forma como se fosse uma equipa fácil, não sei, Portugal é a 5ª seleção do ranking.
1: Eles apresentaram-se muito bem apraltados, portanto, com vestidos a rigor. E por estranho que possa parecer, ou talvez não, equipas africanas estão a surpreender. Estou-me a lembrar de Marrocos,
0: sim,
1: também de Cabo Verde. Portanto, não vai ser um jogo fácil.
0: Não, de certeza que não. Marrocos já não era propriamente surpresa, porque tem tido os seus feitos nos últimos tempos. Inclusivamente, lá está, voltando ao ranking da FIFA, é a 7ª seleção do ranking a nível mundial, logo atrás do Brasil, curiosamente. Eles que jogaram um contra o outro e acabaram por empatar, sendo que Marrocos acabou por se calhar ter uma melhor prestação. Já o Congo, que eu estava a falar há pouco, estava a confundir com a Nigéria. A Nigéria, Portugal jogou aquele jogo amigável com a Nigéria e essa sim é a 25ª seleção do ranking FIFA. O Congo está um pouco mais atrás, mas não é assim tanto. O Congo, ok, está na posição número 45. Ainda assim, vamos ver, estamos todos
1: na expectativa
0: e de olho nessa prestação da seleção portuguesa mais logo. Ela que tem tido alguns problemas devido ao mau tempo, não pôde treinar, tivemos alguns percalços, mas vamos ver se ainda assim conseguiram que a preparação fosse adequada para

0: um embate deste nível na estreia de Portugal no Mundial deste ano de futebol, Mundial 2026, que está a decorrer no México, nos Estados Unidos e no Canadá. Vamos então espreitar agora o Diário de Coimbra. Na primeira página traz em destaque estudantes atletas homenageados em mural, também é o grande destaque fotográfico deste jornal. Estádio Universitário de Coimbra tem agora um espaço dedicado aos estudantes atletas da Universidade de Coimbra que estiveram nos Jogos Olímpicos e Paralímpicos. Na fotografia podemos ver o reitor da Universidade de Coimbra e também o presidente da Associação Académica de Coimbra. Ainda também em destaque temos Carlos Rubal Cordeiro, que aponta desafios da Universidade de Coimbra em artigo publicado hoje neste jornal, no Diário de Coimbra. O diretor da Faculdade de Medicina assume a candidatura a reitor, diz ele, em nome do futuro da Universidade de Coimbra. Depois temos em caixa apreendidas armas após morte de gato a tiro, uma notícia para saber mais na página 13 do Diário de Coimbra sobre estas armas apreendidas na Tocha. E ainda na Mialhada vamos ter Prof. Jam, Zanova e Wet Bad Gang no Festival 231, portanto na página 12. Não conheço este festival, até eu vou querer saber mais, e se os nossos ouvintes também quiserem, já sabem, é irem buscar um Diário de Coimbra às bancas. Depois temos ainda um espaço já habitual neste jornal, que é o Diário da Turma. Alunos mostram talento para a gastronomia. E ainda Henrique Neto, que diz que os partidos condicionam a qualidade da democracia. Aos 90 anos, Henrique Neto faz balanço de uma vida intensa de participação cívica. E ainda também, sempre aqui uma chamada de primeira página sobre a Ucrânia. O Diário de Coimbra tem-nos habituado ao longo da guerra, no fundo, ao longo da guerra da Ucrânia, tem trazido sempre este assunto para a primeira página deste diário. Drones incendeiam refinaria em Moscovo, é uma chamada de primeira página para a página 15, no fundo, para saberem mais na página 15 deste diário de hoje. E dos regionais é tudo, Isabel.
1: É, podemos apenas dizer algumas das iniciativas que se vão realizar hoje em Coimbra. Por exemplo, na Avenida da Guarda Inglesa, o convento acolhe um fórum europeu sobre microscopia óptica até a próxima sexta-feira. O convento de São Francisco é palco da 26ª edição de um congresso internacional da European Light Microscopy Initiative, que é considerado o principal fórum europeu dedicado à microscopia óptica e à bioimagem. Ainda uma visita pela Rua da Sofia e pelos espaços com claustros. O Museu Municipal de Coimbra realiza hoje, a partir das 15 horas, a visita Entre Claustros e História, o Património da Rua da Sofia, um percurso orientado pela rua e pelos seus espaços claustrais. O ponto de encontro é junto ao edifício da autarquia e a iniciativa integra a programação cultural e educativa dirigida às crianças e às famílias e ao público em geral, promovida pelo Museu Municipal durante o mês de junho. Também na Casa da Escrita, Calçar os Sapatos do Outro, a Casa da Escrita recebe hoje mais uma sessão do ciclo. A iniciativa é promovida pela Associação Grande Coisa. Assim, a partir das 19 horas, durante a primeira parte do evento, marca a presença Miguel Gouveia, que é um contador de histórias, seguindo-se depois um percurso poético guiado por Ana Paula Gonçalves, Carla Gomes e Carlos Campos. Já na segunda parte estão presentes Ricardo Trindade Vaz e Marcelo dos Reis. Quanto ao Ser Exploratório, prossegue hoje o ciclo Pontos nos Is, Science Beer Talks, entre as 6 da tarde e as 7. Lino Ferreira, investigador da Universidade de Coimbra, vai apresentar o tema como podemos melhorar a regeneração de tecidos envelhecidos. E ainda uma inauguração de uma exposição dedicada à obra de Miguel Torga. Às 14 horas, a Casa Museu Miguel Torga inaugura a exposição temporária dedicada à obra Portugal de Miguel Torga e que vai estar patente ao público até ao dia 30 de junho. Também na Oficina Municipal do Teatro, O que me faz ser artista, é o tema de uma roda de conversa que tem lugar hoje, às 6 da tarde. A iniciativa surge no âmbito da residência artística que a Bela Associação Estrutura, com sede em Almada, vai realizar na cidade durante o mês de junho e início do mês de julho. Na sessão participam Ana Rocha, Márcio Canabarro e Mariana Tegner Barro, num espaço de encontro e escuta entre os artistas e o público. Também na Casa Museu Bissaia Barreto está patente até ao próximo dia 3 de julho a exposição Cuidadoria, Abraçar, Constelar, Outrar, da autoria de Ana Rita e Hugo Barata. Trata-se de uma mostra onde o cuidado é visto como prática estética e ética. Estes são apenas algumas das iniciativas que vão decorrer no dia de hoje ou que estão a acontecer. Lembrar também que a Bienal de Arte Contemporânea Ano Zero ainda continua por aí até ao dia 5 de julho e tem uma vasta programação para o fim de semana.
0: Bem, posso também espreitar aqui o que o Diário de Coimbra nos mostra que vai acontecer hoje. Temos na Casa do Museu Miguel Torga a obra Portugal de Torga em exposição temporária, que vai estar por lá até ao final de junho. Portanto, é uma exposição dedicada à obra Portugal de 1950. Esta mostra foi organizada com recurso a um artigo de investigação sobre uma obra marcante, Miguel Torga, que dá a conhecer o território e as gentes portuguesas. A exposição propõe um percurso pela visão singular que Miguel Torga construiu sobre o país e reúne textos, fotografias e referências às viagens realizadas pelo autor ao longo da vida. É uma exposição que vai estar por lá então até ao final deste mês, ainda tem tempo para a ver. Amanhã vamos ter Feira de Emprego na Estes, aberta a todos, vai acontecer às 10 da manhã. A Escola Superior de Tecnologia de Saúde do Politécnico de Coimbra promove amanhã uma feira de emprego aberta a todos os estudantes e diplomados da escola. A ideia é facilitar o contacto entre futuros profissionais e as entidades empregadoras. Ao longo do dia vão então decorrer várias sessões e workshops com o intuito de apoiar os participantes no desenvolvimento de competências essenciais para a entrada no mercado de trabalho. O evento inicia-se às 9h45, tem uma sessão de abertura no auditório da escola e depois decorre normalmente, começa por volta das 10 depois dessa sessão de abertura. Também vamos ter, ainda se calhar um pouco no mesmo âmbito, se bem que não tanto, mas mais ligado então às áreas do saber, a engenharia dos materiais e a inteligência artificial vão estar em debate em encontro nacional na sede da Ordem dos Engenheiros, que dinamiza amanhã o encontro nacional do Colégio de Especialidade de Engenharia de Materiais, com o objetivo de envolver os profissionais da área num debate sobre a transformação pela inteligência artificial. A programação inicia-se às 14 horas e só encerra às 18, com palestras e painéis sobre os desafios, oportunidades e aplicações concretas da inteligência artificial nesta área. A participação nesta iniciativa tem um custo de 10 euros para membros da Ordem e de 5 euros para estudantes não membros, aliás, para o público em geral. Tem um custo de 25 euros. E é isso, também queria destacar no seu exploratório a presença de Lino Ferreira, ele que é um investigador de grande destaque no CNC, aqui em Coimbra. A Isabel já falou dessa iniciativa, ele vai estar por lá às 18 horas, não é, Isabel? Hoje,
1: exatamente.
0: Nessa iniciativa, pontos no GIS, Science Beer Talks. Portanto, parece-me uma boa forma de encerrar o dia com alguma ciência, passarem por lá pelo seu exploratório e ouvirem o Lino Ferreira, ele que acaba, é um investigador de grande destaque no CNC, vale sempre a pena ouvi-lo. Vamos continuar o programa. Isabel, não sei se queremos falar, se quer falar de Feira do Livro já, passar...
1: Podíamos deixar para daqui a mais um pouco, para lembrar aos nossos ouvintes que a Feira do Livro começa sexta-feira, a RUC vai andar por lá, em breve estará disponível o programa que a RUC vai fazer na Feira do Livro, por enquanto, mas eu propunha que passássemos os olhos pelos jornais nacionais.
0: Ok, vamos fazer isso então, também ficar a par das notícias dos diários, que os diários nacionais nos trazem. Não sei se quer começar por algum em particular.
1: Podemos começar pelo Jornal Público, que hoje traz em destaque o exame de português, os alunos dizem que foi fácil, Saramago era esperado, Cesário Verde foi a surpresa. Também nas chamadas à primeira página, cortes na cultura, no subsídio de mérito, que geram carências em artistas idosos. E claro, o Mundial de Futebol chegou a hora pi, que deve ser a hora de Portugal de provar.
0: Sim, espero que sim.
1: Provar pujança e de se pôr a pau. A guerra no Médio Oriente, diz o Jornal Público, que estaremos a assistir ao fim de uma bela amizade. Deixa a pergunta se estaremos a assistir ao fim de uma bela amizade entre Trump e Netanyahu, peço desculpa. E ainda a manchete, investimentos, gás e petróleo reforçam a presença dos Estados Unidos em Portugal, o investimento direto duplicou, receitas turísticas batem recordes, petróleo e gás em força. E ainda sobre o Bloco de Esquerda, há mais rua com José Manuel Pereza, mas críticos não veem mudança. E ainda aquela notícia que passou nos telejornais de ontem, lares ilegais suspeitos de maus tratos a idosos têm já 2 anos.
0: É isso, vamos agora olhar para o que nos traz o Jornal de Notícias na primeira página de hoje, e em grande manchete está exatamente essa notícia: donos de lares ilegais em Lousada iniciados por 4 homicídios, aliás, este fala-nos de um caso em particular, não é? A GNR deteve 7 pessoas que geriam 9 espaços onde viveram cerca de 170 idosos, utentes passavam fome, eram forçados a dormir no chão e agredidos com vassouras. Portanto, um caso que esteve em investigação durante 10 anos. A GNR teve então 7 pessoas, esse caso esteve em investigação durante 10 anos, onde uma família fez de 9 apartamentos e moradias em Lousada lares ilegais, onde viviam então 170 utentes, alguns com 90 anos, eram forçados a dormir no chão, mal alimentados, também não tinham assistência médica, não tomavam os medicamentos prescritos, e 4 deles terão mesmo morrido na sequência dos maus tratos a que eram sujeitos. Ontem então a GNR, acompanhada por técnicos da Segurança Social, realizou buscas em residências que já tinha vistoriado em 2024 e acabou então por ter 7 pessoas e 11 idosos foram resgatados. Isto já dentro na 15ª página do Jornal de Notícias, podem ficar então a saber mais sobre este tema. Depois, em grande destaque fotográfico mesmo, traz-nos então o Jornal de Notícias de hoje a Seleção Nacional, uma fotografia onde podemos ver os jogadores mais conhecidos da seleção, se calhar uma espécie de prognóstico para o 11 que vai subir ao relvado mais logo às 18 horas em Houston, lá nos Estados Unidos da América, mais precisamente no Texas. O Jornal de Notícias diz-nos que a seleção está à procura de realizar o sonho americano. Ronaldo regressa aos Estados Unidos da América 12 anos depois. Rubem Dias em dúvida na estreia frente aos congoleses. O Jornal de Notícias, que tem enviados especiais aos Estados Unidos da América para acompanhar então a seleção nacional, António Botelho e Pedro Cadima têm estado por lá E é esse o grande destaque fotográfico que o jornal nos traz hoje. Em caixa temos ainda mais sobre este tema. Aliás, não é mais sobre esse tema, não senhor, são novos temas. Em caixa temos salários, universitárias já esperam receber menos que os colegas homens, eles apontam a 1.412 euros em média para elas, 1.261 euros. Isto é um estudo, ao que parece, sobre a desigualdade salarial entre homens e mulheres. Continua então a marcar o mercado de trabalho e é um estudo que revela que os jovens portugueses chegam ao mercado laboral já com expectativas salariais distintas, consoante o género. É isso que este estudo nos diz. Há mais detalhes sobre ele. Mas os homens têm expectativas salariais 12% superiores às mulheres em média. Já outra notícia em caixa, temos Porto, morte a tiro de Josué, boxista, no bar da Rua Escura, sem culpados. Tribunal absolve o único suspeito por falta de provas. E Vila do Conde, nova ponte sobre o Rio Ave, a 700 metros da atual. E depois também uma notícia mais aqui a falar do próprio jornal, ao que parece o JN é o jornal em que os portugueses mais confiam, diz-nos o próprio JN. Vamos ainda espreitar uma notícia sobre o Congo, uma história marcada por fome, peste e guerras. Surto mortal de ébola é a catástrofe mais recente e vamos meter roupa na mala para ficar até à final, dizem-nos os pais de Gonçalo Ramos, ansiosos mas otimistas. São notícias laterais quanto à participação, relacionadas com a participação de Portugal no Mundial de Futebol deste ano. E com isto fecho o que o Jornal de Notícias traz na primeira página de hoje, Isabel.
1: E vamos ao Correio da Manhã, que faz também destaque com 4 idosas mortas à fome em lares, 7 detidos em operação da GNR em residências ilegais. Os utentes estavam desnutridos e sem cuidados de higiene. O destaque fotográfico acontece também com a seleção nacional, uma seleção que alerta contra surpresas. O Correio da Manhã revela que Roberto Martínez, o selecionador nacional, sai depois do Mundial. E notícias de cá, Ventura chumba pacote laboral do governo, é uma certeza já do Correio da Manhã. E uma notícia de polícia, caçados falsos polícias judiciários em assaltos milionários. Também notícias de futebol, mais notícias, Benfica impede americanos na SAD e no Sporting Mendes garante oferta milionária por Trincão. Nas chamadas à primeira página, ex-assessor de ministro responde por 8 mil crimes de pedofilia e 186 gestores públicos estão sem contrato. Ainda uma lembrança de tragédia de Pedrógão, 9 anos após a tragédia de Pedrógão, ainda há 228 mil euros de donativos no banco e que ainda não chegaram a quem deles precisa. Ainda uma família desalojada por cheiro de cadáver.
0: Vamos então agora espreitar o Diário de Notícias, que nos traz em manchete: Câmara de Lisboa lança programa para trazer jovens de volta à capital. O executivo de Carlos Moedas apresenta proposta de concurso de arrendamento acessível, destinado a pessoas até 35 anos e que já tenham residido na freguesia do imóvel a que se candidatam. Esta lista inicial tem 25 casas do município e nem todas se situam em bairros históricos. Lisboa está então a tentar chamar pessoas de volta à cidade. É uma proposta que vai a aprovar na reunião de variação desta quarta-feira, hoje, portanto, e a ideia é então abrir um concurso do programa de renda acessível, exclusivamente dedicado a jovens de idade igual ou superior, ou inferior, aliás, a 35 anos. Em destaque fotográfico, o Diário cheio de notícias, traz-nos ainda a cimeira do G7, que tem causado alguma polémica, aliás, como sempre acontece. Trump admite retorno das sanções ao petróleo russo para pressionar Putin. E na fotografia vemos Trump e também, creio que é o chanceler alemão atual. Vamos prosseguir com José Luís Carneiro, que também aparece neste diário. Na primeira página, líder do PS aponta baterias à economia e apresenta plano para fixar e atrair gerações qualificadas. Conta-nos o diário de notícias. Depois temos também chamadas à primeira página na saúde. Médicos dizem que lei sobre tarefeiros pode agravar falta de profissionais. E ainda uma notícia sobre o chefe do Estado-Maior da Armada, que foi condenado a coima por entorpecer a ação da justiça. Crise energética. Portugal será um dos países mais afetados no turismo se faltar combustível de aviação. E ainda o pacote laboral em discussão. Ventura deixa São Bento sem acordo com Montenegro, mas negociação vai prosseguir. Ele ontem teve, creio que na SIC Notícias, a dizer que ainda que a negociação está a decorrer. Isto falo do Ventura. Ainda Espanha, do resgate milionário às joias, é hora das explicações de Zapatero. Uma notícia relacionada com os nuestros hermanos. Ainda o futebol, também há espaço para o futebol, apesar de um espaço mais reduzido do que aquele que os outros diários dedicam à seleção nacional no dia de hoje. Rubem Dias avalia condição antes da estreia de Portugal contra o Congo. Artistas antecipam o Mundial, artistas portugueses estão com a seleção nacional no Mundial deste ano. E ainda a exposição de arquitetura, desconstruindo preconceitos sobre a construção com terra, o caso do solo de Lisboa. E do Diário de Notícias é tudo, Isabel.
1: Sim. Talvez passar também, e desculpem a repetição, os olhos pelas notícias de economia que nem sempre vêm à liça. O Negócios diz-nos que o Comissário Europeu propõe um tratado Schengen para a defesa, também que a expectativa de subida tornou as casas ainda mais caras, as famílias esperam valorizações altas que podem induzir elas próprias aumentos acentuados dos preços da habitação. E uma notícia de poupança: mercados pedem ao governo que olhe para o exemplo da Suécia e um fundo que desiste do Benfica. Rei dos Frangos diz que há interessados. Ainda uma entrevista a João Galamba, ex-ministro: o ICNF é um problema sério, um bloqueio, sei do que falo, são palavras de João Galamba. E o aço português que está a fugir para a Turquia e para a Albânia. Ainda bancos centrais numa era de choques globais de oferta, e a confiança não se decreta, constrói-se, diz-nos Pedro Oliveira.
0: E ficamos então também a par do que os diários económicos nos trazem, especialmente o negócio, não foi, Isabel? E se calhar agora talvez seja então tempo de falar de Feira do Livro. Não sei se temos pouco tempo já para o final do programa, já não falta assim tanto tempo quanto isso, faltam 9 minutos ou algo do género.
1: Sim, não... só queria fazer destaque de uma notícia que vem no Jornal Económico e que diz que Bruxelas prepara-se para a próxima crise bancária. A Comissão Europeia está a desenhar um plano de emergência para evitar o colapso de grandes bancos após resgates. Atenção a esta notícia.
0: Vamos ficar então atentos. De facto, às vezes, pelo menos estão a tentar precaver-se, não é? De algo que possa acontecer.
1: Estão a tentar antecipar uma situação que prevêem
0: que possa voltar a acontecer. Exato. Bem, as crises são cíclicas, não é? Dizem sempre isso. Por isso, acho que é de fazer isso, claro que sim. Vamos então falar de Feira do Livro, Isabel, finalmente,
1: vamos,
0: no encerramento.
1: Sim, ouvir. Pelo menos. uma parte da entrevista que Rafael Nascimento, chefe da Divisão de Cultura da Câmara Municipal de Coimbra, nos deu na última quarta-feira, exatamente.
0: É isso, a Feira do Livro começa então no dia 19, não é? E só sai de lá no dia 28 de junho, portanto, muito tempo. Sim. Vai ficar por lá no Parque Manuel
1: Duas
0: Braga,
1: semanas.
0: Não é? É isso, o destaque deste ano vai ser a obra de Teolinda Gerção, não é?
1: Sim, o lema baseia-se numa das obras de Teolinda Gerção, que é natural de Coimbra. Ela também vai estar presente em algumas das iniciativas e, portanto, a feira mudou para... A feira já esteve no Parque Verde, regressou ao Parque Verde. Vamos ver como é que corre a edição deste ano, que é a 47ª edição.
0: É isso, vamos então tentar escutar um pouco da entrevista a Rafael Nascimento, ele que esteve no Mata Bicho e teve-nos então a contar um bocadinho sobre o que tem preparado para a edição deste ano da Feira do Livro. Vamos então ver se agora sim é possível então ouvir essa entrevista. Ainda não, mas mais uns segundos e já vai ser possível ficarmos a saber um bocadinho mais sobre a Feira do Livro deste ano. Vamos ver se agora é possível retomar, então, pelo menos em parte, essa entrevista que Rafael Nascimento nos concedeu.
2: Fechados, portanto, não havia tanta possibilidade de crescimento da própria feira. E então o Parque Manuel Braga, que nos traz a sombra, que nos traz a relva, que nos traz as árvores, que nos traz o rio, dá para trabalhar uma ideia de maior cruzamento intergeracional, digamos assim, e portanto olhar para esse campo das famílias, que aliás vai ser um ponto

0: E hoje é dia de percalço, ao que parece, não... Hoje é dia de percalço, ao que parece, não vai ser possível ouvir essa entrevista a Rafael Nascimento. Nós estávamos a contar com isso, sim, mas não vai ser possível. O que podemos fazer é espreitar a programação da Feira do Livro. Eles já têm a programação no site, ao que parece. Atenção.
1: Sim, podemos ir até ao primeiro dia, pelo menos...
0: Sim,
1: ele... dar-nos uma perspectiva.
0: Sim, começa no dia 19 de junho, às 19 horas, não é? Que começa, começa...
1: Sim, ao final da tarde.
0: Ao final da tarde, e vamos ter por lá ofícios de poema, com curadoria de Pedro Lamares, e ainda poema escrito Filipa Leal e Francisca Camelo. É a primeira atividade da Feira do Livro deste ano, portanto... E depois, no sábado, continua... Continua, não é? Nós temos...
1: Só uma correção. Força. Às 16 horas apresenta-se a nova edição da antologia Coimbra em Palavras, uma conversa entre Hélia Ramalho e Wagner Meris, da editora Aguarela Brasileira. Aquarela Brasileira, assim é que é. Às 17h30 é a apresentação da revista Munda, por António Polinário Lourenço e Isabel Paiva, e depois sim às 19 os ofícios de poema com curadoria de Pedro Lamar.
0: E depois, tal como o Rafael Nascimento nos contou, a Feira do Livro vai estar de facto no parque, mas vai-se estender por várias localizações do Parque Manuel Braga, não
1: sim,
0: é?
1: Pelo Coreto, também pela Estação Elevatória da Água.
0: Exatamente.
1: Pela Biblioteca Carlos Filhais.
0: Sim.
1: E nesse dia 19 às 15h30 é inaugurada a exposição Em Cada
0: Exatamente.
1: Esquina, um amigo de André Ruivo.
0: Exato, e depois vamos ter também às 16h30 a apresentação do livro À Sombra da Angústia, de Jorge Serafim, com moderação de Helena Faria. Isto tudo na sexta-feira, não é? E também algo que o Rafael Nascimento sublinhou bastante é que esta Feira do Livro está mais... tem um programa também para famílias, há espaço crianças e famílias nesta Feira do Livro. Às 18h30, por exemplo, na sexta-feira, vai haver contadores de histórias, vai estar por lá Jorge Serafim, neste espaço, a contar histórias a famílias e a crianças.
1: E ele também referiu duas novas rubricas, digamos assim, a atualidade dos livros, às 18h, com Clara Almeida Santos e Sena Santos, que convidam Rui Reininho para, através de um livro escolhido por Rui Reininho, falarem de atualidade. E também uma outra rubrica, Fruto Proibido, Sunsets Poéticos, uma performance poética, Amorosidades, com Filipe Fidalgo, da Associação Cultural e Artística Grande Coisa, às 8 da noite.
0: E também há momentos musicais, não é? Tanto que Rafael Nascimento falou disso, e vão acontecer num espaço particular, no Coreto, não é? Portanto, às 21h30 de sexta-feira vamos ter Miguel Gouveia e combo de jazz de alunos da EACMC. Não sei muito bem o que é que significa esta sigla, a Isabel se calhar sabe.
1: Deve ser do Conservatório de Música de Coimbra.
0: É possível. O concerto chama-se Obligato do Sucateiro, poemas de Lawrence Ferlinghetti para narrador e combo de jazz. Portanto, um concerto de jazz que vai estar, então, vai estrear o Coreto no que toca a participações a espetáculos musicais nesta Feira do Livro. Vai ser às 21h30 de sexta-feira. E é assim que a Feira do Livro arranca, então no próximo dia 19, sexta-feira, vai estar por lá até ao dia 28. Consultem o programa, já está disponível em livrodecoimbra.pt. É essa Feira do Livro de Coimbra.pt, é esse o endereço, se quiserem pesquisar então um pouco mais, saber um bocadinho mais sobre o programa da Feira do Livro este ano. E vamos ter que encerrar o programa, Isabel, não há tempo para mais, não sei se quer destacar mais alguma coisa, ou se ficamos por aqui.
1: Destacar só que a Bienal continua e tem várias exposições em vários locais da cidade, e que não se esqueçam, está quase a terminar, e portanto não se esqueçam de visitar.
0: Muito bem, então O Mata Bicho por hoje fica por aqui. Já de seguida fiquem com a síntese informativa das 10 horas da Rádio Universidade de Coimbra e logo a seguir temos Café Olé na antena da RUC. Quanto a nós, voltamos na próxima quarta-feira no próximo Mata Bicho. Tenham um excelente dia, aliás.
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1: Bom dia, são neste momento 10 horas e é tempo de atualizar a informação na Rádio Universidade de Coimbra e em RUC.pt. A Metro Mondego vai reforçar a operação do serviço Metrobus durante as festas de São João da Lousã 2026. Como resposta ao aumento esperado da procura, pretendem garantir melhores condições de mobilidade para residentes e visitantes da região. O reforço da oferta será implementado no troço suburbano entre as estações Val de Soura e Lousã, com o seguinte plano de operação. No dia 20 de junho, sábado, entre as 19 e a 1, o Metrobus circula com uma frequência de 30 minutos em ambos os sentidos. Já no dia 21 de junho, domingo, entre as 14 e as 19, vai ser também com uma frequência de 30 minutos, mas entre as 19 e as 20, o tempo diminui para 15 minutos de frequência. Por fim, dia 23 e 24 de junho, terça e quarta-feira, entre as 20 e a 1, a frequência é de 15 minutos e, fora destes períodos, mantêm-se horários regulares previstos para o serviço de sábado e domingo. A reabertura das piscinas do Conselho de Miranda do Corvo ocorre mais cedo do que habitual e revelou-se um sucesso, contabilizando mais de 600 entradas ao longo do fim de semana. A estratégia adotada este ano contrasta de forma positiva com o histórico de anos anteriores, em que a abertura deste espaço ocorria numa fase já tardia. Além da abertura mais precoce, também houve uma aposta na reabertura dos bares após vários anos encerrados. Vai arrancar hoje a inauguração da exposição temporária dedicada à obra Portugal, de 1950, do autor Miguel Torga, na Casa Museu Miguel Torga. A exposição propõe um percurso pela vida singular que o autor construiu sobre o país, reunindo textos, fotografias e referências às viagens realizadas pelo autor. Ao longo da exposição, os visitantes podem acompanhar o itinerário definido por Torga nas 14 regiões do continente português, com destaque a Coimbra, local onde viveu. A exposição pode ser visitada de segunda a sexta-feira, entre as 14 e as 5h30, com entrada livre.
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1: De acordo com o Instituto Português do Mar e da Atmosfera, estão neste momento 27 graus na cidade de Coimbra. Para o dia de hoje, pode contar com uma máxima de 34 graus e uma mínima de 17.

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1: Passam 3 minutos das 10 horas e é tempo de atualizar a informação de trânsito. O trânsito circula com dificuldades no sentido Beicanta-Rotunda do Almeg, assim como na entrada da Rotunda do Almeg, se vier do IC2. Termina assim mais uma síntese informativa na voz de Leonor Lopes. A informação volta hoje às 18 horas. Até lá, fique na companhia da RUC, nos habituais 107.9 ou em RUC.pt. Tenha um bom dia.

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Muito bom dia. Quarta-feira, 17 de junho. Café Olé na antena da Rádio Universidade de Coimbra. Hoje, na companhia de André Quaresma, vamos ter muita música até ao meio-dia. E começamos devagarinho com Cielo de Murkoff. Eu volto já.

antes tivemos Murkoff, o tema Cielo, recuperado de Cosmos de 2007. Estão na companhia do Café Olé, na antena da Rádio Universidade de Coimbra. Hoje vamos ter uma primeira hora assim mais eletrónica, uma segunda menos eletrónica, mas tudo muito elétrico.

foram mais dois temas nesta manhã de quarta-feira. Primeiro tivemos Undermatic com o tema Big City Lights, retirado do álbum 10:10 PM de outubro de 2010. E agora mesmo acabámos de ouvir Black Fashion com o tema Oakland Concrete, tema do álbum Rework de 2002. E vamos continuar com a colaboração entre Stephen Stapleton e Tony Wakeford. Café Olé na antena da Rádio Universidade de Coimbra.

Vamos ouvir Manorexia, o tema Armadillo Stands, retirado do álbum Radiolorian Ooze, álbum de 2002. Antes tivemos Monte Casaza com Birds of Prey, do álbum The Cynic de 2010. E antes ainda Stephen Stapleton e Tony Wakeford com The Frightened City. Tema do álbum Revenge of the Selfish Shellfish de 92. E em fundo estamos já a ouvir Blacklight District, o álbum A Thousand Lights in a Darkened Room, de 96. Neste caso com o tema Red Skeletons, que nos deve levar até o sinal horário, após o qual voltaremos para a segunda hora.

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1: Boa tarde, Silvio. Está a ser uma hora de ponta bastante turbulenta. O acidente no sentido Boca-Esófago já foi resolvido, embora ainda implicar uma circulação muito condicionada. Abrandamentos na passagem pelo estômago, alguns alimentos menos bem mastigados têm entupido o acesso ao intestino. Mais a sul, as consequências da feijoada do almoço ainda se fazem sentir, com muitas complicações na saída inferior.
2: O seu descodificador de ondas hertzianas Radio Box está ilegal. A Alta Autoridade para a Comunicação Social prevê para este tipo de casos sanções que podem ir de 1 a 4 anos de audição ininterrupta de chutes e pontapés.
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foram os Psychedelic Furs com President Cass, a primeira música do álbum Forever Now de 1982. E antes tivemos Bauhaus com Dancing, tema do álbum Mask de 81. E antes ainda abrir a segunda hora do Café Olé, The Creatures com Right Now, retirado do single Right Now de 83.

E foram os Revolting Cocks em Nivo, com o tema Stainless Steel Providers, tema do álbum Beers, Tears and Queers, de 1990. Antes tivemos Tuxedo Moon com No Tears, single de 1978. E antes ainda Anita Lane com o tema The Next Man That I See, tema retirado de Sex O'Clock, de 2001. Estamos sensivelmente a meio da segunda hora de Café Olé. Deixem-se ficar até o meio-dia.

Estamos a ouvir o tema Rocket USA, os Suicide, em 1977, no álbum homónimo. Antes tivemos David Bowie com o tema Little Wonder, primeiro tema do Earthling, de álbum de 97. E antes ainda Peter Murphy, Trent Reznor, Jordi White e Atticus Ross, ao vivo numa rádio em Boston, aqui a interpretarem uma reinterpretação do tema Night Clubbing do Iggy Pop. Um café ao lé na antena da Rádio Universidade de Coimbra. Vamos ficar com a Cozy e com o Sun. Eu volto já.

Estamos a ouvir Chris and Cozy, Love Cuts, tema do álbum Songs of Love and Lust, de 1984. Antes também tivemos a Cozy, mas neste caso com o Sun, Ivan Pavlov, o tema Mad, do álbum 2008, Sun Plays Cozy. E é com a voz da Cozy que vamos ficar até ao fim do programa. O Café Olé regressa amanhã. Deixem-se ficar ligados à antena da RUC.

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Boa tarde, sintoniza o FM da Rádio Universidade de Coimbra, mesmo com algumas alterações vocais. Esta é mais uma emissão de Capitão Américo durante uma hora, a passagem dos super-heróis musicais de Capitão Américo com FM da Rádio Universidade de Coimbra.

abertura da emissão de hoje de Capitão América, recordamos o ano de 2015, o Jolt e o trabalho Sun Coming Down. Um álbum que já teve muito destaque nestas emissões de Capitão América hoje, com menos conversa devido aos problemas vocais. De qualquer das formas, nada como indicar que nos próximos instantes estaremos com os Dry Cleaning e o trabalho Secret Love.

aqui a passar o Chantou Lavour com Fantasia, tema editado num EP no passado dia 13 de março, ainda antes também por aqui a passar os Gimme com o trabalho Labor of Love, também um EP editado no passado mês de fevereiro deste ano 2026. Sylvie Zed, trabalho Frankie, editado também em março, passado dia 11.

últimos instantes nesta emissão de Capitão Mary com o Sylvie Zed, depois também os Sleaford Mods com o trabalho de Miss of Love, também por aqui passar um novo trabalho de Para Lady Tron, Paradise, editado no passado mês de março de 2026, e também presença habitual nestas emissões de Capitão Américo, Kneecap, que vem por aqui com Larry Stale. Colaboração entre Macalvi e Iggy Pop, God's Lonely Man.

É o regresso de Kim Gordon com o trabalho Play Me, ainda antes também para aqui passar o Chalk com o trabalho Crystal Punk. Vamos avançando nesta emissão de Capitão Américo, hoje com Mingos Vocalização devido a problemas vocais, logicamente. Felix Lee, trabalho Glamour.

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1: Vamos usar assim a emissão de hoje de Capitão Américo. Dead Can Dance, o regresso em 2026, Our Day Will Come, a marcar a antecipação para um novo álbum editar este ano. Enquanto a Capitão Américo regressa na próxima semana, esperemos com melhor qualidade vocal. Até lá então.

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Boa tarde e bem-vindos à 36ª edição de Densidade Relativa. Hoje uma edição muitíssimo especial e vão ver porquê depois. Em rodapé dos vossos monitores está o número de telefone onde devem pedir as vossas dedicatórias. E hoje também com a companhia do maluco do Desfragmentado Amandio. Uma edição com uma menção horrorosa para o Gonçalo do Carvalhal e para o Caleiro Dourado. E abrimos com os gregos Cellophane, um tema de 2018 do álbum Vitrioli. Give Me a Reason. Uma edição que vai ser muito, muito dark. Já a pensar no jogo da seleção, claro.

Seguimos agora com o tema 24 Hours, um bom álbum Closer de 1980. Eu e as datas, ai credo, uma coisa. Um tema dedicado à Inês Correio e à Ana Rita Neves, que nos estão aqui a ouvir muito bem. E a Ana Rita até já deve estar ali a corar e quase a chorar de rir. Mas também há amostras para preparar, aposto.

Seguimos agora com os ingleses Love and Rocket, formados pela desintegração dos Bauhaus, com os membros Daniel Hash e David G. E o tema Holiday in the Moon. Um tema dedicado à Diana Cardoso, que estava aqui a chorar a dizer que não me tinha lembrado dela. Diana, vai-me fazer trabalhar.

Estamos com a densidade relativa nesta quarta-feira, 17 de junho de 2026. Coincidência ou não, os nossos programas têm sido sempre à quarta-feira. Eu acho que é coincidência. Ou os deles a falarem mais alto. Por falar em alto, falar alto, dizer que a Garrido está de férias. Uma edição muito dark e muito a propósito na antecipação do jogo da seleção.

0: E porque o tempo urge e ainda tenho que pôr o carro na oficina, ficamos com o álbum Elysium e os Field of the Nephilim. O tema For Airlight. E dedicado à Alice Urbano, que nos deve estar a ouvir lá de cima das catacumbas. Lá de cima das catacumbas, não sei se perceberam. Acho que saiu bem, embora tenha sido uma bacurada das grandes. E a seguir vamos ter o nosso fragmentado Amândio.
1: Padar!

0: obrigado. Ah, bom. Então, agora... Estou-me só aqui a fazer fusquetas, não me consigo concentrar. Bom, agora vamos ouvir...
1: Pegou fragmentado, mas pouco.
0: Estou a ser importunada. Pronto. Estamos a ouvir Velvet Underground com a música Heroine.

Voltamos agora para o do William Mabline e Larissa Iceglass, um tema de 2020 dos Libanana Nova, do álbum Sci-Fi Sky. E o tema The Last Thing. Estamos a meio da edição de Densidade Relativa, no dia quarta-feira, 17 de junho de 2026.

Partimos agora do comboio das 9 às 9. Nine Wild Nine, de Sisters of Mercy. Um tema que aborda a luta amorosa, a solidão e a passagem do tempo.

Vamos agora até à Califórnia, não para ver o Mundial, mas para ouvir estes Faith and the Muse. E o tema Sparks. Que voz quente e sensual esta, hein?

seguimos com Un Amour Sauvage e os Dead Can Dance. A seguir, uma surpresa. Um tema novo apresentado depois pelo Amandio.

Estamos agora a ouvir um dueto improvável que junta Olivia Rodrigo e Robert Smith, dos The Cure, numa versão ao vivo de What's Wrong With Me. Esta canção, que nunca foi lançada oficialmente, nem integra qualquer álbum, ganhou uma nova vida depois deste encontro, no Primavera Sound, um momento raro que uniu as duas gerações e dois universos musicais marcados pela melancolia e pela intensidade emocional.

Ficamos então com a voz da Olivia Rodrigo e Robert Smith. E agora seguimos com os Sétima Legião para terminar a grande edição de hoje. Edição de hoje. Aqui na companhia do Fragmentado Amândio. E na minha companhia também. E Alex faz tarde que vai dar a seleção. Ficamos então com o tema Com o Vento e o Sétima Legião. E eu sou o Nuno Coelho e deixem-se ficar.

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11: Sejam bem-vindos à emissora nacional de hoje, um programa mais dedicado à música eletrónica feita aqui no nosso território português. Começamos o programa de hoje com Traz Água, vamos escutar Na Cidade.

E continuamos na companhia de Trajágua, eles que são de Lisboa, mais precisamente de Alfama, e que lançaram então um álbum que contém umas quantas músicas. Já ouvimos o primeiro tema deles hoje, chama-se Na Cidade. Vamos ainda escutar Massivo e No Campo, um álbum que foi lançado em 2025, no finalzinho do ano passado, portanto, e que tem o selo da Enxofada.

hoje com o som de Pedro da Linha. Ele tem sonoridades semelhantes a outros grupos bem conhecidos aqui em Portugal, como os Buraca São Sistema. Vamos ficar com três temas deste Pedro da Linha. Vamos começar com Too Much, depois Força e depois Outfit.

Seguimos agora com o Luís Clara Gomes, mais conhecido por Molinex, ele que já esteve noutros programas da RUC em que estive presente, como o grande, o mítico, o saudoso Velocidade Cruzeiro. Vamos trazer Molinex ao programa de hoje também. Começamos com Menina de Céu, em que ele fazia uma bela parceria com Sara Tavares, portanto, e depois com mais dois temas dele, já no contexto de MXGPU, em que ele se junta à GPU Panic. Vamos ouvir o tema The Fall e depois Ease.

Quer entrar agora diretamente nesta emissora nacional e com o projeto dele, White House, vamos ficar com a música dele. São três temas para ouvir agora mesmo. Começamos pelo primeiro, How I Feel, e depois Make No Sense e também Invisible.

encerrar o emissora de hoje temos Rui Maia e o seu projeto Mirror People, ele que vai estar agora em antena com os 88. Vamos ouvir três temas, começamos com Howard, depois escutamos New Years e encerramos o programa com Alive and Kicking. Eu sou o Luís Pereira, já sabem, o Emissora Nacional está por aqui todas as quartas-feiras às 15 horas e repete às segundas-feiras de manhã às 9 da manhã. Foi um prazer estar convosco, mesmo que longe, estamos perto, ligados pela música. Continuem na companhia da RUC e tenham uma ótima quarta-feira.

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Sejam bem-vindos a mais um Gondwana na Rádio Universidade de Coimbra, até às 18 horas nos 107.9 FM ou www.ruc.pt com Cláudio Pedrosa. Vamos desfilar algumas novidades da World Music. Abrimos esta emissão com a parceria entre o projeto Mexican Institute of Sound de Camilo Lara e os Meridian Brothers de Elvis Alvarez, cujo álbum Ruido Tovar foi editado no passado dia 22 de maio. Cumbia del Lobo foi o tema escolhido e ilustra a colaboração tropical entre o mexicano e o colombiano. Já de seguida fiquem com Fatoumata Diawara, nascida na Costa do Marfim, mas com raízes no Mali, e o seu novo disco Massa. Este Massa é um dos grandes acontecimentos editoriais deste ano no universo da World Music. Escolhemos Fala, cuja letra apela à força e à resiliência, especialmente para órfãos e para todos os que se sentem abandonados. Fatoumata Diawara.

Regresso em 2026 de Gary Lucas com o segundo volume de The Edge of Heaven, desta vez acompanhado pela voz e Eru de Feifei Yang e os sopros e percussão de Jason Candler. Uma coleção de canções da pop chinesa de meados do século XX, revisitando o universo Shidaiku, música popular chinesa, originalmente gravada em Xangai nas décadas de 1930 e 1940, e que combinava folk, jazz e música de filmes de Hollywood. Escutámos Old Dreams. Viajamos agora para a Macaronésia, a região que engloba quatro arquipélagos do Oceano Atlântico Norte, ao largo da Europa e de África. Falamos dos Açores, Madeira, Canárias e Cabo Verde. Um projeto colaborativo sobre a batuta de Adé da Costa e que reúne artistas e sonoridades destes arquipélagos numa verdadeira viagem musical atlântica. O coletivo chama-se Entre Ilhas e o álbum é Macaronésia Volume 1, um manifesto cultural defendendo a preservação ambiental, a inclusão e a valorização das ligações entre povos e ilhas. Vamos ouvir Terra Querida.

Lituânia na antena da RUC até às 6 da tarde, últimos minutos com Pivi e Le Baladin e Canotea, um tema retirado do álbum Music for a Revolution, Volume 1, Guinness Silophone Recording Label, de 1967-1973. Uma coletânea de gravações inseridas no contexto da política cultural de autenticidade lançada na Guiné após a independência, com o objetivo de valorizar as raízes e a identidade nacional. Através do selo estatal Silophone, surgiram orquestras que fundiam instrumentos tradicionais africanos com novas abordagens modernas, num verdadeiro laboratório musical pós-colonial, onde se cruzam influências da música tradicional griot com jazz, highlife e ritmos cubanos. Já de seguida, Bobo e Behaja trazem-nos o álbum Haya Haja, uma colaboração em que o grupo mergulha no universo do tsapiki, um estilo energético e cerimonial do sudoeste de Madagascar, marcado por guitarras elétricas, sopros e percussão. É uma música que nasce de uma tradição viva, usada em celebrações como casamentos e funerais, e que combina raízes locais com a modernidade da guitarra elétrica, do baixo e bateria. A guitarra de Behaja, o baixo de François Rosenfeld, o saxofone de Maxime Bobo e a voz de Ekali em Rafodza Mandai Tandra.

Segunda metade do Gondwana de hoje com Od Okodo e a keniana Ogoya Nengo. Este bará é retirado do álbum Palagoma e conta também com a voz de outra keniana, Olith Ratego. Uma música que nasce da fusão entre as tradições do povo Luo e uma abordagem eletrónica contemporânea construída pelo germânico Sven Kasirek, através de percussão leve, marimba e sintetizadores modulares. De regresso após 8 anos está a egípcia Mariam Saleh. O novo disco chama-se Sir e para o apresentar temos Wanas, Mariam Saleh.

norueguês Hans B. Kjørnstad, acompanhado por Helga Mir, Astrid Garmo, Rasmus Kjørnstad e Kenneth Lien neste Fiel Mangienta. Espero ter dito bem, um tema que integra o álbum Dalagiel, folk escandinavo, recolhendo melodias de regiões históricas como Setesdal, Gudbrandsdal e Telemark. Tempo ainda para mais duas edições. A primeira é uma recuperação para o ruandês Bizimungu Diodoné, Inzovu e Mirindi. Era um disco esquecido há mais de 3 décadas e que é agora reeditado. Um disco que ganhou novo reconhecimento, apesar da tragédia que marcou a vida do artista e da sua esposa durante o genocídio de 1994. Vamos escutar Inyanje Ibarusha Kuera, o legado musical interrompido de Bizimungu Diodoné.

momentos finais do Gondwana de hoje, recuperamos o ruandês Bizimungu Diodoné e vamos nos despedir com Raul Refri e Maria Mazota e Damenu Riccio. Após ter descoberto a voz da italiana Maria Mazota, o catalão Raul Refri acabou por se render à sua expressividade, culminando num encontro em Apulia, onde partilharam repertório tradicional do sul de Itália. O disco chama-se San Paolo di Galatina e é com ele que vos desejamos um bom resto de semana na companhia da Rádio Universidade de Coimbra.

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1: Muito boa tarde, são 6 horas e tempo de informação em 107.9 e em RUC.pt. Portugal joga com a República do Congo em Houston, nos Estados Unidos da América. A festa também se faz nos jardins da Associação Académica de Coimbra, com uma fanzone e um ecrã gigante para todos os que quiserem acompanhar o primeiro jogo da equipa das esquinas. A Universidade de Coimbra atribui doutoramento honoris causa a Peter Barnes, médico, investigador e professor universitário inglês. O médico vai receber o grau de doutor honoris causa pela Universidade de Coimbra, uma proposta da Faculdade de Medicina. A cerimónia decorre na próxima quarta-feira, dia 24 de junho, a partir das 10h30, na Sala dos Capelos. Carlos Rubal Cordeiro, diretor da Faculdade de Medicina, vai ser o padrinho. Os elogios estão a cargo de Henrique Girão e de Guilherme Tralhão. Os três são docentes da Faculdade de Medicina. A Faculdade de Economia está a promover um seminário sobre a economia política da construção da democracia, o 25 de Abril, o desenvolvimento económico e a organização da sociedade. O seminário decorre hoje, durante a tarde, na Sala Keynes. O Ministério Público arquivou o inquérito por alegados crimes de difamação apresentado contra o sociólogo Boa Ventura de Sousa Santos, depois das três queixosas terem desistido do procedimento criminal antes de serem admitidas como assistentes no processo. A agência lusa Boa Ventura de Sousa Santos referiu que a desistência surgiu depois de ter apresentado no processo um vídeo da investigadora Maria Paula Menezes, que entretanto faleceu. Boa Ventura declarou também continuar de consciência tranquila e lembrou que ao fim de mais de 3 anos nunca foi acusado nem sequer constituído arguido. Segundo a agência Lusa, a advogada das três denunciantes, Lara Roque Figueiredo, explicou à agência que a desistência da queixa surgiu na sequência do arquivamento de uma outra anteriormente apresentada por Boa Ventura de Sousa Santos contra as suas constituintes. A advogada disse ainda que continua em investigação uma parte do processo que resulta do relatório final da Comissão Independente de Esclarecimento de Situações de Assédio no Centro de Estudos Sociais, que foi apresentado de forma pública em março de 2024, bem como uma carta em que 13 mulheres instaram as autoridades judiciárias portuguesas a investigarem com urgência as alegadas condutas criminosas mencionadas no documento. O Sindicato Stop convocou uma greve nacional de educação para amanhã, quinta-feira, dia 18 de junho, em dia que o Governo agendou para a discussão da reforma laboral. O sindicato convocou os profissionais da educação para uma concentração à frente da Assembleia da República. A Casa Museu Miguel Torga inaugura hoje a exposição temporária dedicada à obra Portugal 1950 de Miguel Torga. Vai estar patente ao público até ao dia 30 de junho do próximo ano. A mostra resulta de um artigo de investigação sobre a obra do escritor e reúne textos, fotografias e referências às viagens realizadas por Miguel Torga no país ao longo da vida. São 14 as regiões do continente português, desde o Minho ao Algarve, que vão estar presentes na exposição. Miguel Torga visita o património natural, cultural e etnográfico, sem deixar de denunciar as dificuldades e desigualdades do mundo rural português do Portugal de 1950. A exposição tem entrada livre.
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1: O termómetro RUC assinala 25 graus Celsius, o céu está pouco nublado, a temperatura vai descer aos 15 graus durante a noite.

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1: Trânsito mais lento nos locais habituais, já se faz sentir o tempo de férias e também a ida dos portugueses para as fan zones para assistirem ao jogo de Portugal com a República do Congo.

E foi a síntese informativa numa edição de Isabel Simões. A informação regressa quando forem 9 da noite. Fique desse lado com Meio Ambiente e tenha uma boa tarde na companhia da Rádio Universidade de Coimbra.

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E ora, muito boa tarde a todas e a todos que vêm acompanhados de emissão da Rádio Universidade de Coimbra para esta quarta-feira, 17 de junho de 2026. 10 minutos depois das 18. E entrar em órbita meio ambiente. Rotação de hoje a cargo de Lexi Narovatkin, e o final do programa contém ainda uma crónica do curso de locução e realização a cargo de Guilherme Costa. Dentro de instantes entrará o primeiro tema, saía este ano, incluso no disco Give You Space do produtor nova-iorquino Kay Wata. Vamos escutar o último tema, chama-se As I've Always Said, que saía no mês de maio deste ano, através da editora britânica Shortspan. Atentem desse lado, sempre pelos 107.9 FM, e para quem nos escuta online em www.ruc.pt, até às 19h.

Escuta os dois minutos finais do tema Vision 2, produção de Launia. O terceiro tema incluso no seu disco de 2020, Sundering a Delusory Dream. Um lançamento através da berlinense Kizen Records. Já dentro de instantes vamos para Traum Prince e do seu mais recente lançamento, datado de maio deste 2026. Vamos escutar a faixa Closed Gates 3. A suma sétima de 16 posições no disco Live, que saía através da editora própria ao artista All Possible Worlds.

Último tema em escuta antes de Guilherme Costa tomar rédeas da emissão com a sua crónica. Ouvimos o tema colaborativo entre Moritz von Oswald e Thomas Fellman, chama-se Schizophrenia, integra a compilação da Trezor, volume 3. Saía em 1995 e tem nomes no disco como Maurizio, Jeff Mills, Sun Electric, Blake Baxter, DJ Hell, entre muitos outros. Aproximamos-nos também já da marca de meia hora na rotação deste meio ambiente. Continuem desse lado, sempre pelos 107.9 FM e quem nos escuta online em www.ruc.pt. E já dentro de instantes é Guilherme Costa a continuar as texturas sonoras aqui no meio ambiente.

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Boa tarde a todos os nossos ouvintes aqui nesta emissão do Meio Ambiente. Passamos agora para mais uma crónica aqui na Rádio Social de Coimbra e RUC.pt. Estou neste momento com locução e realização de Guilherme Costa e vamos explorar a editora Norton.

A Noten é uma gravadora alemã fundada em 1994 pelo artista e compositor Carsten Nicolai. Esta editora é amplamente reconhecida pelo seu foco em música eletrónica minimalista, ambiente, arte conceitual e colaborações pioneiras entre som e artes visuais, sendo assim um dos movimentos que mais leva o ambiente contemporâneo à sua vanguarda.

Começamos agora com William Basinski, compositor e artista sonoro norte-americano, nascido em 1958, reconhecido como uma das figuras mais influentes da música ambiente e experimental. O seu trabalho centra-se na utilização de loops de fita magnética, drones e gravações manipuladas eletronicamente. E estamos agora a ouvir a faixa Mono

Passamos agora para Mike Vainio, que foi um dos artistas mais influentes da música eletrónica experimental. Nascido em 1963 na Finlândia, ficou conhecido sobretudo como o fundador do duo Pansonic, um projeto que revolucionou a eletrónica minimalista ao explorar o ruído, as frequências extremas e o silêncio como elementos musicais. Estamos agora na rotação com a faixa Stratotastifera de Mike Vainio.

Acabamos agora com Ryoji Ikeda, compositor e artista visual japonês, considerado uma das figuras mais importantes da arte sonora da música eletrónica contemporânea. Ikeda tornou-se conhecido pela forma como utiliza o som, a matemática e os dados como matéria-prima para as suas criações. As suas obras exploram frequências externas, pulsos digitais, white noise e padrões matemáticos, criando assim uma experiência imersiva que desafia a forma como percebemos o som e o espaço. 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

E acabamos assim mais uma crónica de ambiente. Para a semana a mais, na mesma hora, continua a ouvir a Rádio 77.9 e RUC.pt. Até à próxima. 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

final aqui da emissão do Meio Ambiente deste dia 17 de junho. Em escuta mais um tema de Tom Prince, chama-se Dancing on a Fading Star. Saí em 2017, é que é o segmento mais ritmado, final do programa, seguido da crónica de Guilherme Costa. Deste lado a fechar, Lexi Narovatkin. O Meio Ambiente regressa à rotação da rádio para a semana, quarta-feira, às 18 horas, depois da síntese informativa. Por hoje continuem na frequência predileta, são os 107.9 FM, para quem nos escuta online em www.ruc.pt. Já a seguir, Santos da Casa com Nuno Ávila, dedicado unicamente à produção nacional. Obrigado por acompanharem desse lado e até breve.

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1: Muito boa tarde, 107.9rock.pt. Esta é a dose diária de música portuguesa para ninguém ressacar. Ficamos por aqui até bem perto das 8 da noite. Já sei que hoje não são muitos, se calhar, a ouvir-me. Está tudo com os olhos colados no jogo de Portugal. Mas mesmo assim, aqui estou eu com música portuguesa para ficar até bem perto, como disse, das 8 da noite. Começamos por Leiria, Luísa, Sereno, a faixa Mystery. Depois, deixa-me cá consultar. A ver se eu estou a dizer se é a mesma faixa se chama Mystery ou se não estou para aqui já a querer trocar o nome. Faixa, ora, deixa-me cá pegar no disco. Ora, a faixa chama-se mesmo Mystery. Eu tinha toda a razão no que estava a dizer. Depois, dupla de Coimbra, Tracy Vandal e John Mercy, To Remember Who You Were, para ouvirmos esta faixa que tem a participação do senhor dos Franz Ferdinand, Alex Capranos. Deixem-se ficar, tenham um bom final de tarde na nossa companhia.

o som para Tracy Vandal e John Mercy, To Remember Who You Were, com a participação da Alex Caprano, da voz que conhecemos dos Franz Ferdinand. Abrimos com Luísa Sereno, Mystery, a seguir Mintante, Brook Trout, Hope and Fiction, e de Coimbra mais uma dupla, Vítor Tropedo e António Laio, a faixa Follow Me. Até às 8, sigam-me, temos o Santos da Casa por aqui.

António Laio, esta voz inconfundível, Vitor Tropedo, Follow Me, antes de mim, Tendebrook Trout, Hope and Fiction. Vamos agora, e antes dos destaques da semana, para GP Simões, o projeto Bloom, Walking on Waters, depois Bruno Pernadas, Steady Grace, o último de Bruno Pernadas. Depois, como disse, mais rock com os destaques da semana. Em Braga,

Novo trabalho para Bruno Pernadas, a faixa Steady Grace. O trabalho esse intitula-se Unlikely, Maybe, e vimos então, como disse, a faixa Steady Grace. Para trás, projeto de GP Simões, Bloom, ele que nos tinha confidenciado uma vez que passou aqui pelo Santos da Casa, para falar de um outro concerto que deu com o Pedro Renato num café curto, mas que na altura nos confidenciou que este seria o último trabalho de Bloom. Dele escutámos a faixa Walking on Waters. Será pena, porque o Bloom tinha algumas músicas muito interessantes. Vamos agora, como tinha dito, até Braga. Não ficamos a ver Braga por um canudo. Vamos até Braga para os destaques da semana de emissão do Santos da Casa. E primeiro até o ano de 88, uma edição da Ama Romanta, a editora, a célebre editora de João Peste, que nos fez chegar o primeiro trabalho de Mão Morta, singelamente intitulado Mão Morta. Para hoje vamos à faixa Sitiados. Em relação a este tema Sitiados, só uma particularidade, dizia uma vez também João Aguardela, ele líder dos Sitiados, que o nome de Sitiados surgiu um pouco por causa desta canção dos Mão Morta. Quanto ao nosso santo no altar, aquele que roda Tous les Jours, pertence, e deixa-me cá ver, pertence a quem? Pertence à banda que o toca, obviamente, mas pertence. Ora, pertence. Pois, eu estou aqui à procura do pertence, mas não encontro o pertence, porque não escrevi aqui na minha cábula. Mas eu sei quem é que vai tocar a seguir. Já está ali no computador para entrar. O Estravo, com a faixa Balbúrdia, a antecipar um novo disco para muito breve. Mas para já, vamos então até ao som dos Mão Morta, o projeto de Adolfo Luxúria Canibal. Ora, deixa cá ver, é deste lado cá.

Deixem-me só aqui clarificar uma situação para eu não ficar aqui com o cérebro no lado. Eu não sei se há bocado disse que o Estravo não me correto o tema. Se não disse, passo a dizer agora. Boreal. Este que estamos a ouvir, certinho, certinho, sitiados, os Uma Morta.

Destaques para esta semana de emissão do Santos da Casa, o som para o nosso Santo no Altar, os Travo com Boreal, a recordação para o 1º de Uma Morta de 1988, o singelamente intitulado Uma Morta, e hoje a faixa Sitiados. A seguir vamos até Adélia com a faixa Papoilas, depois Cara de Espelho, a faixa de Denúncia, 19:37, remamos por aqui ainda até bem perto das 8 com música portuguesa.

Voltamos com o som para Cara de Espelho, Dedo Denúncia. Antes, Adélia com Papoilas. A seguir, o projeto de Luís Varatojo. Vamos ao trabalho Contrafação para escutar aquele que vale ainda como o single mais recente e dizer que o projeto de Luís Varatojo se intitula Luta Livre e o tema é esse que, como disse, o mais recente single ainda, Estufas e Alojamento Local. Depois, Omiri, Oti, Oterititi. E isto aqui é deste lado de cá, Oti, Oterititi. Estufas e Alojamento Local, Luta Livre.

0: Otiotiriti, os Omiri. A rima é a verdade. Antes luta livre, tu fazia alojamento local. A seguir li tu, faixa assim assim. E voltamos de novo à voz de GP Simões, mas aqui interpretando José Mário Branco, num disco totalmente dedicado a José Mário Branco, com a edição da Omnicord. Vamos à faixa, mudam-se os tempos, mudam-se as vontades.
1: De acordo com a coreografia da dança, não é?

Final de mais um Santos da Casa na RUC, Rádio Universidade de Coimbra, 107.9.rc.pt. Aqui, GP Simões, trazendo uma recriação para mudam-se os tempos, mudam-se as vontades. Cada dia...

clássico de José Mário Branco, este que estamos a acabar de escutar. Para trás li tu, assim assim. Vamos fechar com mais uma recriação, desta vez de Miguel Calhaz, para um tema popularizado por Adriano Correia de Oliveira, Cantar de Imigração. Em seguida emigramos por outro lado, onde haja comida, que eu estou a ficar com fome. E o Jaime está ali entretido a ver o Portugal, que não sai da cepa torta, que continua empatado 1-1 com agora falta o meu nome, com o Congo, vem já a seguir para aqui a comer uns conguitos e fazer mais uma emissão do Mais Baixo. Quanto a mim, até uma próxima, continuem então com a RUC. Vamos lá ver, é deste lado cá.

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7: Olá, muito boa noite, bem-vindos. Início para o projeto Atler, sendo o seu mentor Helmut Atler o próprio baixista do projeto. Álbum Happy Birthday Baby and All the Best of 25 Years, comemorativo dos 25 anos de existência e lançado em 2025. Vamos ficar com o tema Sunny J na versão de aniversário.

Born From Ashes é um tema que faz parte do álbum Dystopia, já deste ano, e assinado por três baixistas: Alberto Rigoni, Michael Mandring e Stuart M.

faixa que dá nome ao álbum Thunder, foi lançada em 2008 e é o primeiro e único álbum até à data do supergrupo composto por Stanley Clarke, Marcus Miller e Victor Wooten.

Stanley Clark. Marcus Miller. Derek LaRue.

E estamos já nas despedidas. Como sempre, o podcast fica alojado em www.mixcloud.com/maisbaixoruc e as redes ficam em maisbaixoruc, quer no Facebook, quer no Instagram. Até ao final, vamos com a faixa Main Islands, que está incluída no alinhamento do álbum homónimo de JT, publicado em 1998. E por hoje é tudo. Uma boa noite.

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1: Muito boa noite, são agora 21, é tempo de mais uma síntese informativa na RUC. A Escola Superior de Tecnologia de Saúde do Politécnico de Coimbra vai ser lugar para uma feira de emprego amanhã. O evento vai acontecer a partir das 9h45 e tem como objetivo aproximar estudantes e recém-diplomados de empresas e organizações. A iniciativa conta com um programa com oportunidades de estágio e emprego, sessões de networking e workshops temáticos. A Associação de Estudantes incentiva ainda a participação nos workshops da manhã e em pelo menos uma sessão da tarde, em troca de um certificado de participação. A feira é direcionada a todos os estudantes e diplomados da escola e a entrada é gratuita.

0: A Fotoclub está de volta amanhã para uma nova roda de conversa sobre fotografia de cena. A iniciativa vai ocorrer às 18h30 da tarde, na tabacaria da Oficina Municipal do Teatro. O evento tem como principal objetivo promover tertúlias, partilhas e reflexões em torno da arte e da fotografia. A sessão vai contar com a presença de José Caldeira, fotógrafo de cena, com vasta experiência em cinema, teatro e dança. A entrada é livre e aberta ao público. O Centro de Arte Contemporânea de Coimbra vai inaugurar amanhã a exposição Pares Ímpares 1, às 7 da tarde. A mostra dá início à parceria entre o Centro de Arte Contemporânea de Coimbra e a Fundação Arpad Zins, Vieira da Silva. A apresentação integra obras de 3 coleções institucionais e de 2 coleções privadas, sediadas na cidade de Coimbra. O programa conta com um diálogo entre 2 pintoras portuguesas, Aurélia de Sousa e Maria Helena Vieira da Silva, sobre a vocação artística. A exposição vai prolongar-se até 20 de setembro, desdobrando-se em díptico, com pares ímpares 2. O acesso à mostra é gratuito.
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0: Estão neste momento 9 graus. Segundo o Instituto do Mar e da Atmosfera, as temperaturas vão descer até aos 15 graus. Amanhã vai estar um dia de sol, com máximas de 27 graus e mínimas de 14.

Chega assim ao fim mais uma síntese informativa, desta vez na voz de Mercedes Oliveira. A informação volta amanhã às 10. Por enquanto, fique desse lado nos habituais 107.9 FM ou em RUC.pt. Já a seguir, o programa Sim Senhora.

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1: Boa noite, são 9h14, hora de Sim Senhora pela antena da RUC. O meu nome é Andréia Martins e estou convosco para mais uma hora de música feminina. O programa de hoje dedica-se ao neofolk britânico, é de Katie Jane Garside, ou Laleshwari que falo, e que nos vem então trazer o seu disco de 2007, intitulado Lullabies in the Glass Wilderness. Começamos com Janica Pussy Willow, assim é que é. Já a seguir temos Roadkill e Lesions in the Brain. Para mais uma hora de música feminina é só ficar desse lado, sempre nos 107.9 FM ou em RUC.pt. Até já!

A terminar está o terceiro tema do disco Lullabies in a Glass Wilderness de Lale Shwari. Passamos até ao quinto e sexto temas, chamam-se Awaiting You e Dark Angel.

a passar pela antena de Hulk que está Dark Angel. 6ª faixa deste Lullabies in a Class. Já a seguir temos ainda Gaslight e Too Busy Sinking.

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passa ainda pela antena da RUC mais uma de Lale Shwari, chama-se Puppy Love. Já a seguir temos For You I Hold My Breath.

A terminar está Lost Upon the Flame, penúltima faixa que escutaremos hoje deste Lullabies in a Glass Wilderness. E porque quase a terminar está também o nosso programa de hoje, vamos então ouvir uma última faixa, chama-se Handheld Spoonfed, e é então o último tema do disco a que dedicámos o programa de hoje. O meu nome é André Martins e estive convosco para uma hora de música feminina hoje com a britânica Lala Shuari. O Sim Senhora volta para a semana, sempre pela mesma hora, mas até lá podem sempre ficar na nossa companhia, sempre nos 107.9 FM ou em rook.pt, já a seguir à eletricidade estática. Até já!

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Sejam bem-vindos a mais uma emissão de Eletricidade Estética. O meu nome é Nuno Pires, ficarei convosco pela próxima hora nas moradas habituais 107.9 ou então em ruc.pt. Abrimos o programa de hoje pela mão da Music From Memory, edição de 2021, The Zenman, Enter the Zenman, The Magic Eye, aqui com o artwork de Braulio Amado, conhecido designer português. Depois de 2026 temos Ohavi, nome por detrás Kirill Vazin, pela mão da Peak Oil de Los Angeles, trabalho Architectonics, Song of the Forgotten. E desta forma abrimos o programa de hoje. Continuem desse lado. Boa noite.

Na abertura do programa de hoje, The Magic Eye para The Zenman, Enter the Zenman, edição de 2021, roda ainda o que resta de Song of the Forgotten para Oavi, segue-se Peria, diretamente do Reino Unido, edição de 2018, Hear from Where We Are, Seed Bank, a segunda da sequência para o projeto de Nova York, Discovery Zone, edição de 2026, Library Copy Do Not Remove, ouviremos o single Dusk.

Dusk para o projeto nova-iorquino Discovery Zone. Rumamos até ao outro lado do país, desta vez Los Angeles, para ouvir Data Cluster, trabalho com Allisons e o single que abre esta edição de 2025, Individuation. Depois de Yokohama no Japão, Satoshi e Makoto, trabalho de 2017, CZ5000 Sounds and Sequences, Crepuscule Légère.

Crepúsculo Légère para Satoshi e Makoto, para trás Data Cluster Individuation, sexo agora de 2026. Crepúsculo Légère para Satoshi e Makoto, para trás Data Cluster Individuation, sexo agora de 2026, edição

e Scotty Ard, Chromium, seguem-se duas edições de 2020, primeiro para Inwards, diretamente de Worcester, no Reino Unido, trabalho Bright Serpent Balloon, também do Reino Unido, data 7, Void Fill Product, single Nowhere.

Depois de ouvirmos Inwards e Dataset, entramos na reta final do programa de hoje. Teremos duas sugestões. Primeiro para Fluxion, trabalho Upside and Sideways EP, pela mão da Echo Chord de Copenhaga. Single Flick, segue-se Nikosov, edição de 2010 pela Love Zone Records, diretamente de França. Temperament e o single Society. É desta forma que encerramos o programa de hoje. O meu nome é Nuno Pires, é um prazer sempre estar convosco. Prometo regressar de hoje a 8 dias. Até lá, fiquem muito bem, fiquem sintonizados, 107.9 FM ou então em ruc.pt. Podem encontrar este e os episódios anteriores de Eletricidade Estética na secção de podcasts do site da Rádio Universidade de Coimbra. Da minha parte é tudo. Boa noite.

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0: Muito boa noite a todos os que nos acompanham nos 107.9 FM ou online em ruco.pt. Por aqui começamos com mais um speedrun desta quarta-feira, dia 17 de junho, uma horinha até à meia-noite de batidas rápidas, músicas diferenciadas, e hoje estou aqui eu, Marta e...
1: Guv, não sei se o microfone está ligado.
0: Está, eu estou a ouvir. Não estou.
2: Pronto, agora sim.
0: Então,
2: eu é que descobri esta última faixa que nós acabamos de ouvir, então vou começar por aí. Acabamos de ouvir um remix, temos vários ao longo desta hora de música. Ouvimos Tatu X Gasolina, com produção de Perreo Freaky, uma faixa que eu descobri no SoundCloud. Não consigo encontrar mais nenhuma informação sobre a artista ou o artista. Nem sequer sei propriamente de onde é que é. Supomos que seja algures da América Latina, mas tenho muito pouca informação. Nós aqui no Speedrun costumamos falar muito sobre quebrar os limites de género musical, mas hoje acho que nos desafiamos a cingir-nos a um género musical, vamos dizer assim. Então, esta faixa está um pouco fora daquilo que procuramos trazer para o resto do programa, mas é uma faixa de Dembow, um remix
0: um
2: de PRO. Músicas pop muito conhecidas, Dembow ou PRO. Mas vamos acelerar um pouco as coisas.
0: Não, agora hoje, ainda não. O início vai ser assim mais tranquilo, mas as faixas já estão dentro do género principal, mas estão ainda com uns BPMs mais baixinhos.
2: Mas mais para a frente vamos acelerar
0: um pouco mais.
2: Sair deste Dembow e PRO mais tradicional e mudar para o Bubbling, que é um subgénero dentro deste mundo do reggaeton e do dembow, mas muito mais acelerado, onde a batida é muito mais pronunciada.
0: Quem não conhece
2: vai certamente passar a conhecer, que tem uma sonoridade muito específica.
0: Sim, exatamente. Pronto, a faixa seguinte.
2: O que é que nos trazes a seguir, exato?
0: Ok. A faixa seguinte chama-se Baby Baby e é de uma artista chamada Noise Diva. E ela também não costuma fazer coisas assim deste género, do que eu já ouvi coisas passadas dela, mas esta faixa aqui está integrada numa compilação que eu descobri hoje também, que são só músicas assim, um mix de géneros, e esta em especial é uma que começa a entrar aqui um pouquinho no bubbling, por isso... Fiquem com ela e vejam se descobrem o que é o bubbling.

0: E acabamos de ouvir aqui mais uma faixa. Depois de Noise Diva ouvimos Which One, depois da faixa da Noise Diva ouvimos Which One Bubbling by Get Lucky, de Get Lucky.
1: Sabes estas... que eu estava a olhar para o nome desta faixa e achei que o Get Lucky que isto era tipo um cover dos Daft Punk.
0: Não, é só mais um produtor que se inspira
1: nos Daft Punk, I guess. De seguida pronto. Ouvimos Chromabish
0: com Get Your Bubbling On. Muitas das faixas têm
1: Dizem bubbling
0: no nome,
1: né? Yeah.
0: Que é curioso, não costumamos ouvir muitos outros estilos musicais autocitarem-se.
1: Ai, sim,
0: mas acho
1: funk.
0: Que funk, mas de outra forma, tu não ouves o funk de... Tu ouves montagem, tu ouves automotivo, que são estilos de facto.
1: Sim.
0: Mas que a própria palavra tem significado, de uma certa forma. Montagem é um remix.
1: Uhum.
0: Por si, é como se fosse a forma portuguesa de dizer remix. São,
1: sure.
0: São palavras com significado, enquanto que bubbling é muito...
1: Sim, é isto e acabou. Sim, sim, é tipo como tu não tens uma... música de pop que é tipo, sei lá, please, please, please, pop, não é? Yeah,
0: enquanto
1: tens
0: que
1: razão.
0: Bubbling é uma palavra que foi escolhida, há de ter uma história.
1: Tem uma história, eu vi um pouquinho sobre isso, mas também não super a fundo. Mas...
0: Fala sobre isso.
1: Eu não sabia. Eu sei que, imagina, o bubbling surgiu no... Surgiu, porque esta cena depois dizem que os géneros musicais surgiram aqui e acolá, e tipo, nasceu aqui e acolá, também acho que é uma coisa um bocado falsa, porque
0: sim,
1: o nascimento dos géneros e estilos musicais é uma coisa super orgânica que acontece. Só acontece, sabes?
0: Mas tu tens casos em que consegues dar...
1: Dar um traceback até, foi
0: exatamente
1: aqui que começou. Sim, mas...
0: Eu ia dizer essa expressão, mas estava à procura de uma palavra portuguesa.
1: Penso
0: rastreio? No caso do Babatra.
1: Sim,
0: com
1: sim,
0: o Raptor
1: sim,
0: House,
1: sim, sim,
0: que foi
1: sim,
0: uma
1: sim.
0: sonoridade completamente nova.
1: Sim, sim.
0: Criada por uma pessoa, mas que pegou.
1: Yeah, yeah. Mas este aqui, o bubbling, do que eu sei, veio do Curaçao.
0: Uhum.
1: Que é uma ilha no, na América Central. E acho que este género musical foi descoberto, entre aspas, por acidente, porque também havia um DJ, mas isto, eu acho que há várias histórias, mas
0: sim,
1: esta é uma história. Havia um DJ que estava a tocar e sem querer tocou tipo na jog wheel e meteu a batida, não, meteu a batida mais rápida, tipo,
0: okay,
1: não no jog wheel, mas na cena do... Noutro botão qualquer, meteu a música com a batida
0: sim,
1: muito mais rápido do que era suposto e as pessoas adoraram. E depois, tipo, ele fez lá uns mix e meteu música, não, meteu voz assim, aguda, cenas por cima, e as pessoas gostaram imenso. Pronto, e nasceu o bubbling. E por acaso, uma cena interessante é que estava bué relacionado, tipo, na Holanda,
0: uhum,
1: há bué artistas de bubbling, porque o Curaçao era uma ilha que era uma colónia holandesa. Ou seja, tipo, mesmo já depois da descolonização, ainda faz parte da Holanda, a ilha, não é? Mas a Holanda vai buscar
0: sim,
1: este género musical lá, e os artistas holandeses, ou sei lá, se calhar até pessoas que emigraram do Curaçao e que estão agora na Holanda, fazem
0: uhum,
1: a música do bubbling hoje em dia, porque este surgimento já vem desde os anos 80, pelo que eu descobri. Mas sim,
0: quando penso em bubbling, um artista que experimenta muito com é o Discourman.
1: Sim,
0: que
1: exatamente,
0: esteve no palco Hulk.
1: Exatamente.
0: Ah,
1: três?
0: Foi no ano passado.
1: Ele teve cá no ano passado.
0: Foi.
1: Eu acho que ele teve cá no ano passado, mas eu acho que ele já teve cá há uns anos
0: sim,
1: atrás também. Eu tenho
0: não é muito
1: ideia.
0: Habitual a repetição, mas pronto, sabemos que esteve no
1: teve
0: ano
1: cá,
0: passado.
1: Não importa, sim.
0: E lá está, as faixas que temos no nosso alinhamento do Discourman não falam do estilo, não dizem bubbling, mas um grande exemplo de que eu me relembro dele é uma faixa chamada Bubbling Inside, que nós não pusemos,
1: sim, sim,
0: mas
1: sim,
0: que
1: não.
0: Foi uma das primeiras faixas de
1: uhum, sim, sim, sim,
0: do
1: sim, sim,
0: estilo que eu ouvi, e tem, ouvindo aquela faixa, sabendo o nome, sabendo que se chama Bubbling Inside, acho que nós ficamos logo com uma ideia
1: do que é, sim, sim,
0: exato,
1: sim. E esse próprio, não esse álbum, mas acho que outro álbum que ele tem chama-se Bubbling Forever. Então,
0: exatamente,
1: já fica mesmo definido o que é que se vai ouvir.
0: É
1: sim,
0: que na semana passada falávamos sobre ser difícil distinguir um género do outro, Latin Club, Latin Core,
1: uhum,
0: Tribal,
1: aqui,
0: não sei o quê. Aqui temos
1: é
0: uma sonoridade,
1: yeah,
0: Mas mesmo dentro disso há tanta experimentação.
1: Sim, e há muito cruzamento com outros géneros musicais também.
0: Acho fantástico.
1: Também eu.
0: E acho fantástica a seleção que trouxemos
1: também,
0: aqui hoje.
1: Também acho que sim, não é por nada.
0: Portanto, o que é que vamos ouvir agora?
1: Agora vamos continuar aqui com o nosso alinhamento e vamos passar para a faixa Bend Your Back, do artista Lamshi, do EP Leti. E foi lançado precisamente este ano, dia 6 de janeiro.

0: Já estamos de volta para anunciar as faixas que acabamos de escutar e, portanto, foram duas seguidas com a intervenção de Discourman. A primeira foi um remix e é, na verdade, uma faixa de Bitter Baby e Nick Leon. E, portanto, nós ouvimos o remix da Gotcha, acho que é assim que se pronuncia, que faz parte de um EP lançado já em 2022. E, logo a seguir, ouvimos a faixa Raw, do álbum, então, Só, do Discourman. E este aqui chama-se Bubbling Forever, foi lançado em 2024. E agora acabamos de escutar de DJ Shondi, Bueke. E, pronto, estamos aqui a fazer uma progressão no tempo. E, portanto, este álbum foi lançado em 2025 e chama-se From Bubbling to Dutch House. E é isto.
1: Bem, agora nesta sequência final faltam 17 minutos sensivelmente para acabar o speedrun de hoje, porque nós entusiasmámos-nos um pouco a falar.
0: Falamos demais, pronto, porque é um género novo de música, há muitas coisas para dizer e, portanto, nós estamos.
1: Exato.
0: Nem sequer estamos a metade do alinhamento que tínhamos planeado.
1: Mas ainda temos tempo. Agora vamos ouvir umas faixas um pouco mais curtas e com mais remixes de faixas que nós conhecemos e há algumas até trouxemos aqui, mas vamos então passar a uma colaboração entre Ziggy Twiss e Steen, que nos trazem Alarma Bubbling, portanto um remix da faixa Alarma.
0: Exato.
1: Continuem por aí.
0: Sim, e vou já aproveitar também para dizer que logo a seguir a essa vem outra faixa do Steen também, que eu escolhi, e esta aqui é uma colaboração dele com o King Dudu. E pronto, chama-se Snack Poké. Fiquem com elas.

0: E depois da sequência de faixas de artistas bastante conhecidos dentro do género, então Dee Skuurman e Steen, agora por último, ouvimos uma faixa que nos vem diretamente do Brasil com K.O. Num remix de uma faixa de Zendy Almeida chamada Competição. E então este é o seu edit de Bubbling. É assim, para os ouvintes mais atentos que nos acompanham na nossa página do Instagram, em speedrun.hook, repararam ou devem estar a reparar que faltam ainda bastantes faixas, mas são já sensivelmente 23 horas e 54 minutos, portanto temos pouco mais de 6 minutos.
1: Temos 5 minutos, na verdade. Temos 5 minutos. Estou ali a ver.
0: Portanto, a nossa seleção completa está na nossa página do Instagram, em speedrun.hook. Vamos ainda ouvir pelo menos mais uma, talvez duas faixas.
1: Sim, acho que dá tempo.
0: Mas vamos aproveitar já para nos despedir. O Speedrun volta na próxima quarta-feira, daqui a uma semana, às 11 da noite. Enquanto isso, continuem a ouvir a Hook 107.9 FM ou em Hook.pt. O que é que vamos ouvir agora?
1: Agora vamos ouvir Piccolo com um remix da Charlie XCX.
0: Acho que era Club Classic, se não me engano.
1: Sim, e pronto, em princípio ainda vamos ouvir também do DJ Guari, Guaricore.
0: Fiquem então com Meet XCX in Bubbling e logo a seguir Guaricore.

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